0: Brasil. Para aderir, os motoristas precisam estar cadastrados nas plataformas de transporte ou de entregas há pelo menos 6 meses e ter realizado ao menos 100 corridas nesse período. No caso dos taxistas, é preciso ainda estar com licenças e registros ativos e com regularidade fiscal. Mais informações pelo gov.br/movebrasil. Reportagem Graziele Bezerra.
1: Segurança nos aeroportos e no ar. A Agência Nacional de Aviação Civil, a ANAC, começa a aplicar novas regras para passageiros que tenham comportamentos que comprometam a proteção ou a ordem durante viagens de avião.
2: A Resolução número 800 busca estabelecer procedimentos mais claros para situações de indisciplina e reforçar a segurança durante o transporte aéreo.
1: Para nos ajudar a entender o que muda a bordo nos aeroportos, vamos conversar com a repórter Gabriela Noronha. Boa noite, Gabriela. Então, Gabriela, a resolução foi assinada hoje, foi em março, e começa a valer hoje. E o que muda na vida do passageiro e quem trabalha no aeroporto?
3: Olha, muitas mudanças agora com a resolução, viu, Luciana? Boa noite, Nazima, boa noite a todos que nos ouvem na Voz do Brasil. Então, vamos começar a explicar. Essa resolução número 800, ela busca estabelecer procedimentos mais claros para situações de indisciplina e reforçar a segurança durante o transporte aéreo. Além disso, essa resolução, ela vai listar uma série de comportamentos proibidos e também regulamento tratamento e providências necessárias a serem dispensadas ao passageiro, né? Essa medida entra em vigor a partir dessa segunda-feira e vale tanto para passageiros no interior das aeronaves em voos domésticos nacionais, quanto para conexões em voos internacionais, respeitando as legislações aplicáveis e as exceções previstas em lei. A grande novidade é que agora existe um critério muito claro dividindo as infrações por gravidade. O passageiro que arrumar confusão leve, ou seja, como ignorar os comissários ou usar o celular na hora errada, recebe aí advertências e multas menores, já quem fumar a bordo, por exemplo, ou ameaçar funcionários, cometer agressões ou importunação sexual, entra na faixa de faltas graves e gravíssimas, e nesses casos ele pode até ser banido de voar.
2: Agora, Gabriela, o que a tripulação pode fazer no momento dessa confusão dentro do avião?
3: Nazi, a resolução dá total respaldo legal para que os comissários e o comandante ajam rapidamente. A companhia aérea pode agir para controlar a situação de indisciplina. E dependendo do que estiver acontecendo, a equipe pode orientar ou advertir o passageiro, realizar a contenção física temporária dessa pessoa indisciplinada, usando lacres ou algemas de contenção do próprio kit da aeronave, e também solicitar o apoio da Polícia Federal. O piloto também tem autoridade para realizar um pouso forçado no aeroporto mais próximo para expulsar o infrator. Dados divulgados pela ANAC mostram que o número de passageiros indisciplinados no Brasil aumentou quase 70% em um ano. De janeiro a setembro de 2026, já foram 800 casos. Destes, 154 foram gravíssimos. E olha, de acordo com o ministro de Portos e Aeroportos do Brasil, Tomé Franca, o objetivo da resolução aprovada em março deste ano é garantir a segurança e o bem-estar de todos os usuários e trabalhadores do transporte aéreo. Vamos ouvir.
4: Então, proteger quem viaja, a tripulação, proteger também quem trabalha em solo é o foco, né, dessa resolução, a proteção do passageiro. Então, e dos tripulantes, dos trabalhadores. Então, esse é o foco da resolução. A resolução não tem um foco de punir, a resolução tem um foco de proteger, de trazer segurança para o transporte aéreo brasileiro.
1: Gabriela, como você disse mais cedo agora, em alguns casos o passageiro fica impedido de voar. Isso porque foi criada uma lista de banimentos chamada no-fly list. Você pode explicar como ela vai funcionar aqui no Brasil?
3: Luciana, essa é uma das principais inovações aí da norma. A no-fly list é uma lista de restrição de voos. Então, os passageiros que cometerem infrações classificadas como gravíssimas poderão ser proibidos de voar em qualquer companhia aérea comercial do Brasil por um período aí que varia de 6 a 12 meses, vai depender da infração. E os sistemas das empresas serão interligados para bloquear a compra de passagens, o check-in e o embarque aí do CPF penalizado.
2: Agora, Gabriela, existe algum direito de defesa desse passageiro que for incluído nessa lista?
3: sim, a aplicação do banimento temporário de voar é feita inicialmente pela própria companhia aérea onde ocorreu o incidente. No entanto, a empresa é obrigada a notificar formalmente o passageiro, garantindo a ele o direito à ampla defesa e ao contraditório dentro de um processo administrativo regulamentar. O diretor-presidente da ANAC, Thiago Feinstein, explica que a empresa deve comunicar também a infração do passageiro à agência dentro de um prazo que varia conforme a gravidade, e as infrações gravíssimas, por exemplo, precisam ser informadas imediatamente. O diretor-presidente também destaca que a resolução prevê punições para as empresas que negarem essa defesa aí do passageiro. Vamos ouvir.
5: Se a companhia aérea não der o amplo direito de defesa para o passageiro, a companhia aérea também será punida pela ANAC. Haverá uma decisão de primeira instância, o passageiro pode recorrer, uma decisão de segunda instância, e a ANAC estará sempre monitorando todos esses passos e sempre também de ouvidos abertos para que os passageiros também possam nos procurar para dar segurança e amplo direito de defesa do passageiro.
1: Gabriela, em relação ao passageiro, quais são as penalidades previstas para quem passa do limite?
3: Agora vamos para a parte que pesa no bolso, né? E as multas administrativas começam aí em R$500 para infrações leves, mas podem chegar a R$17.500 em casos graves ou gravíssimos. E vale lembrar que esse valor, Luciana, é apenas a multa administrativa da ANAC. A companhia aérea ainda pode processar o passageiro na justiça comum para cobrar os custos de um pouso forçado, por exemplo. E o passageiro ainda pode responder criminalmente na Polícia Federal. E olha só, quem estiver interessado em saber mais detalhes sobre essas novas regras, a resolução está disponível na página da ABAR, no endereço pareceexagero.com.br.
2: Muito bom. Obrigado, Gabriela, pelas informações ao vivo aqui no estúdio da Voz do Brasil.
1: O setor cultural representa cerca de 3% do produto interno bruto brasileiro, índice que representa a riqueza do país.
2: E para dar voz a todos, artistas, produtores, agentes culturais, pesquisadores e outros integrantes da área podem participar da eleição do Conselho Nacional de Política Cultural.
1: Quem conversou com a Mariana Jungmann sobre o assunto foi a secretária de Articulação Federativa e Comitês de Cultura do Ministério da Cultura, Roberta Martins. Vamos ouvir.
6: Secretária Roberta Martins, bem-vinda à Voz do Brasil, um prazer ter a senhora conosco aqui.
7: Obrigada, adoro esse programa.
6: Vamos então falar do Conselho Nacional de Política Cultural, começar falando o que que é esse órgão, em que ele atua. A senhora pode dar exemplos práticos pra gente dessa atuação?
7: Todas as políticas sociais têm conselhos para acompanhar a política pública junto do Poder Executivo, do governo, como a gente fala. Então, um conselho, e no nosso caso, um Conselho Nacional de Política Cultural, o Conselho Nacional que acompanha as políticas nacionais que são construídas pelo governo federal junto com essa representação da sociedade civil, que juntos criam, acompanham, fiscalizam e deliberam coisas importantes da vida da política pública de cultura no Brasil.
6: E para a gente ter essa participação da sociedade, a gente tem eleições, então inscrições estão abertas. Então eu queria que a senhora falasse também para a gente quem é que pode participar das eleições para esse conselho, quem é que pode se inscrever tanto para ser conselheiro quanto para votar no conselho, porque isso também está aberto,
7: isso,
6: né?
7: Isso que é o mais legal. A gente conseguiu esse ano fazer um processo totalmente online, e além dele ser online, um processo simplificado. Para você ser eleitor, você se credencia para votar na área da sua atuação. Se você é do teatro, você se credencia para votar nos conselheiros do teatro. Para você votar na música, você se credencia no lugar, lá na nossa plataforma, que vai votar nos candidatos a conselheiros nacionais da música. Para isso, você, para ser eleitor, tem que comprovar um ano de atuação. Se você atua na área, no setor, você tem um portfólio, você tem um currículo, todo mundo tem um currículo.
6: Uhum. E aí quem é do setor cultural, então, sempre tem seu portfólio ali.
7: Maravilhosos, né? produção cultural brasileira é tão intensa, então a gente tem muita gente para participar desse processo. A pessoa vai lá, comprova um ano para ser eleitor. E para ser eleito, tem que ter um pouco mais de bagagem. Então a gente está pedindo 3 anos de comprovação de atuação no setor. Esse processo tem sido super rico, porque a gente simplificou a forma das pessoas entrarem neste lugar que é pensar políticas públicas junto com o governo.
6: Muito bem. O processo eleitoral também, ele está garantindo aí diversidade, a representatividade no conselho, que é uma coisa muito importante, né? Quais são as regras, né, para essa diversidade? Por que que é tão importante garantir, assim, que não tenha um grupo muito homogêneo, vamos dizer assim?
7: Porque a sociedade brasileira é isso, essa diversidade maravilhosa. Então a gente pensou em alguns condicionantes. O primeiro deles é que a gente tivesse pessoas de todas as regiões, do norte, do sul, do leste, do oeste. Ou seja, a gente precisa que as pessoas do Brasil inteiro estejam, não apenas das macro-regiões, mas pensar em chegar em representações dos interiores. Isso para nós é importante, então esse é o primeiro condicionante. E depois a gente pensou nos povos. Os povos indígenas, a gente precisa valorizar a cultura indígena no Brasil. Ela está ligada não apenas à relação com a natureza, mas com a produção cultural, com esse lugar que a gente tem tão especial. Então temos cotas para pessoas indígenas. Nós também temos cotas para pessoas negras. Parte da fonte da beleza e da diversidade cultural brasileira reside na cultura negra. Então é importante que a gente tenha pessoas que são ligadas a esses processos da produção da cultura negra também. E a gente está ousando em duas questões. Uma delas é que ter no mínimo uma pessoa de cada colegiado nacional, que eu já vou explicar o que é, com deficiência. Nós precisamos trazer as pessoas com deficiência para esse universo da participação política. Essas pessoas precisam ser vistas na sua integralidade. Isso é uma ousadia nossa, que vai exigir também aprendizado por parte do governo. E a segunda ousadia é ter paridade. A política precisa enxergar as mulheres como lá sentadinhas à mesa e orientando a política. Então, a paridade de mulheres no conselho, a gente está buscando e vai conquistar.
6: Agora, existe aí um edital, né, que já está disponível com todas as regras, e tem até um tutorial também para quem quiser participar como eleitor ou se candidatar, também entender melhor como fazer isso. Onde é que as pessoas podem acessar esses documentos?
7: Graças a Deus, a gente tem muitos recursos tecnológicos. A eleição é toda eletrônica e a gente tem um portal incrível chamado Vota Cultura, onde tem recursos de acessibilidade para ampla e plena, linguagem simplificada, a letrinha tá grande, e a gente precisa que a pessoa esteja no GovBR, o que é um aprendizado também para o brasileiro. Todas as coisas agora oficiais, elas estão lá no GovBR, a gente precisa dominar. Então, entrou no GovBR, se inscreveu, mandou lá, fez o upload, que é subir a documentação, você já pode estar apto para votar ou para ser votado. E aí você escolhe, você pensa, tá na sua hora de contribuir com o povo brasileiro, ser conselheiro junto com a gente? Pensa nisso, gente, e vem somar com a gente também.
6: Então, só pra gente concluir, vamos dar o serviço, até quando vão as inscrições?
7: Molezinha, 22 de setembro, a gente tá com as inscrições até dia 22 de setembro. E anota aí, é no portal do Vota Cultura, votacultura.cultura.gov.br. votacultura.cultura.gov.br. É molezinha, vem com a gente participar, porque quanto mais a gente participa, mais a gente democratiza esse Brasil, e é nos conselhos que a gente precisa fortalecer também para poder fazer valer a voz do povo.
6: Muito bem, nós conversamos com Roberta Martins, secretária de Articulação Federativa e Comitês de Cultura do Ministério da Cultura. Muito obrigada, Roberta.
7: Obrigada a vocês, e vem com a gente. Vota Cultura no Conselho Nacional de Política Cultural.
2: É na despedida de uma pessoa que outras podem ser salvas.
1: A doação de órgãos no Brasil depende da autorização de familiares.
2: Por isso, este mês, Setembro Verde, é para lembrar sobre esse desejo. Converse com a sua família sobre a intenção de ser um doador.
8: No Brasil, cerca de 49 mil pessoas estão na fila aguardando a doação de um órgão para continuar vivendo. Dados do Ministério da Saúde apontam que cerca de 45 mil esperam por um rim. O publicitário Leandro Cavalcante fazia parte dessa fila. Ele esperou durante quase 2 anos fazendo hemodiálise para receber um rim e fala da gratidão de voltar a

0: com a doação de tecidos. O nefrologista Giuseppe Gatto fala sobre quem pode ser um doador.
1: Nós temos dois tipos de doação. Nós temos doador vivo e o doador falecido. O doador vivo, que é a família até quarto grau, seja avô, tio, primo, o primo de primeiro grau, né? Irmão, pai. E nós temos o doador falecido. O nosso doador falecido é aquele que teve uma morte muito específica, que é a morte encefálica, aonde o cérebro morreu, ele não funciona mais, mas todos os outros órgãos estão funcionando.
0: Leandro Cavalcante fala de um presente recebido de alguém que ele não conheceu.
2: Seja doador, a única coisa que você deixa por aqui são as coisas boas que você fez e a intensidade que você deixou as coisas para as outras pessoas.
0: No Brasil, a manifestação da vontade de doar em vida é importante, mas autorização para doação após a morte depende da família. Por isso, conversar com familiares é fundamental, como alerta o nefrologista Giuseppe Gatto.
1: A nossa legislação, ela define que quem escolhe se você vai doar ou não é a sua família, não é você. Então é muito importante que a gente manifeste à nossa família o interesse de ser doador.
0: O Dia Nacional de Doação de Órgãos, celebrado em 27 de setembro, foi criado para conscientizar a população sobre a importância de conversar com a família sobre a vontade de ser doador. Reportagem Cleide Lopes.
3: No Brasil, a cada grupo de 100 mil idosos acima de 80 anos, quase 3 mil foram internados por pneumonia só no ano passado, de acordo com dados do Ministério da Saúde.
4: Agora, idosos com 85 anos ou mais contam com uma nova proteção pelo SUS.
3: É a vacina Pneumo20, que já está disponível nos postos de saúde de todo o país.
4: O imunizante reduz risco de internações e de quadros graves nas idades mais avançadas, quando as infecções respiratórias costumam ser mais agressivas.
5: Nova vacina para idosos está disponível no Sistema Único de Saúde para pessoas com 85 anos ou mais. A vacina pneumocócica 20 valente conjugada, conhecida como Pneumo 20, protege contra a doença e formas graves, como pneumonia e meningite. Segundo o Ministério da Saúde, a estimativa é de que mais de 2 milhões e 300 mil pessoas façam parte do público-alvo em todo o país. A distribuição das doses começou neste mês de setembro. O envio das próximas doses vai considerar critérios como o número de pessoas que podem ser vacinadas, a média mensal de aplicações e os estoques disponíveis. Para receber o imunizante, é necessário apresentar documento que comprove a idade, sem necessidade de prescrição médica. A indicação da Pneumo 20 varia de acordo com o histórico de vacinação contra a doença. Para mais informações, acesse gov.br/saúde. Thaísa Vitória para a Voz do Brasil.
3: E essa agora vai para quem gosta de ler.
4: A plataforma Mac Livros mantém um acervo digital 100% gratuito, que reúne mais de 25 mil títulos organizados em 26 categorias temáticas.
3: A divisão permite explorar acervos específicos, como clássicos, juvenis, biografias e poesia.
6: Clássicos da literatura, best-sellers e lançamentos do mercado editorial. A Biblioteca Digital do Brasil, conhecida como Mac Livros, reúne um catálogo variado com mais de 25 mil títulos gratuitos. E a organização do acervo é feita para agradar diferentes perfis de leitores, como explica a diretora de apoio à gestão educacional da Secretaria de Educação Básica do MEC, Anita Stefani.
7: O Mac Livros tem mais de 25 categorias, então atende uma diversidade enorme de gostos. Você pode ter biografias, aventura, clássicos, obras infanto-juvenil, poesia, contos, enfim, tudo que você precisar tá no Mac Livros.
6: Somando mais de 450 mil horas de leitura, o que equivale a 51 anos, a plataforma registra forte engajamento. Entre os destaques dos mais procurados está Torto Arado, de Itamar Vieira Júnior. A diretora Anita Stefani faz uma sugestão de leitura.
7: Olha, eu acho que o que eu mais gostei de ler foi o Vegetariana, que tá super em voga, né? Porque ganhou inclusive prêmios e tal, e ele tá disponível no Mac Livros, mas é também interessante ver e um tipo de literatura que eu não conhecia tanto, que é a literatura de quadrinhos, e que tem alguns exemplares disponíveis e que é interessante ler pelo Mac Livros.
6: Para saber como usar e outros detalhes sobre o Mac Livros, acesse agora mesmo

0: www.gov.br/mec. Reportagem Gilberto Evangelista.
1: E essas são as notícias do governo federal.
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2: Fique agora com as notícias do Poder Judiciário e do Congresso Nacional. Uma boa noite.
1: Boa noite, até amanhã.
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5: STF vai decidir se crise humanitária pode dispensar visto para reunião familiar no Brasil.
6: Para o STJ, famílias acolhedoras mantêm guarda provisória de crianças mesmo após saírem do programa.
5: Governo federal vai apurar falhas da Uber e da 99 no atendimento a idosos e pessoas com deficiência.
6: Boa noite, eu sou o Arthur Filho.
5: E eu sou Walter Lima.
6: Supremo Tribunal Federal vai decidir se situações de crise humanitária podem justificar a dispensa de visto para permitir a reunião familiar de estrangeiros no Brasil.
5: O julgamento, ainda sem data definida, vai orientar os limites da atuação do Poder Judiciário em situações nas quais exigências migratórias entram em conflito com direitos fundamentais, especialmente o direito à convivência familiar em contextos de crise humanitária. Fernanda Porto.
7: O caso envolve um cidadão do Haiti que vive no Brasil e pediu autorização para que a esposa e a filha pudessem entrar no país sem a apresentação do visto. O pedido foi negado pelo Tribunal Regional Federal da 4ª Região. No recurso apresentado ao Supremo, o Ministério Público Federal argumentou que o direito à reunião familiar deve ser preservado, especialmente quando dificuldades administrativas impedem, na prática, que o estrangeiro consiga solicitar o visto. Em sessão plenária virtual, o STF reconheceu por unanimidade a repercussão geral da questão. Isso significa que a decisão será tomada no julgamento do mérito, que deverá orientar casos semelhantes em todo o país.
6: Famílias acolhedoras que saíram do programa público de acolhimento podem continuar com guarda provisória de crianças.
5: Essa decisão é do STJ ao manter crianças com três famílias acolhedoras na cidade mineira de Itapeva. Fátima Uchoa.
8: Os ministros consideraram os vínculos socioafetivos ao longo de mais de 2 anos de convivência entre as crianças e as famílias acolhedoras. Segundo a relatora no STJ, ministra Nancy Andrighi, as medidas de proteção previstas no Estatuto da Criança e do Adolescente e no Sistema Nacional de Adoção e Acolhimento visam a atender o superior interesse da criança e do adolescente. E o juiz não pode basear a transferência para abrigos públicos sem haver riscos para as crianças. A guarda provisória com as famílias acolhedoras vale até o julgamento da ação que pode retirar o poder familiar dos pais biológicos.
6: Começou hoje a Semana Nacional da Execução Trabalhista.
5: Durante 5 dias, os tribunais regionais do trabalho vão concentrar esforços para garantir o pagamento de direitos reconhecidos pela Justiça. Repórter Nídia Rios.
9: Já pensou ganhar uma ação trabalhista e não receber o valor devido? É justamente para evitar situações como essa que a Justiça do Trabalho promove todos os anos a Semana Nacional da Execução Trabalhista. A 16ª edição da campanha será realizada entre os dias 14 e 18 deste mês, em todos os 24 tribunais regionais do trabalho do país. Quem tem uma ação trabalhista nessa fase pode procurar a vara do trabalho da sua região ou entrar em contato com um advogado que acompanha o caso.
6: Governo vai apurar falhas da Uber e da 99 no atendimento a idosos e pessoas com deficiência.
5: A medida atende a uma recomendação feita pelo Ministério Público Federal. Vanessa Pereira.
10: A Secretaria Nacional do Consumidor, a Senacom, acatou a recomendação e vai apurar casos de cancelamento de viagens motivados pela idade avançada do passageiro ou pela presença de equipamentos assistivos, como cadeira de rodas, bengalas, muletas e cães-guia. A secretaria, que integra o Ministério da Justiça e Segurança Pública, já notificou as empresas Uber e 99 para que esclareçam quais medidas adotam quando há recusa de transporte nesses casos. A recomendação do MPF também foi encaminhada às duas empresas, que ainda não informaram quais providências pretendem tomar.
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6: A você, uma boa noite.
5: E até amanhã.
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2: Eu sou Paula Groba.
11: E eu sou Humberto Pinheiro.
2: E estes são os destaques de hoje do Jornal do Senado, que começa agora.
11: Projeto de Lei Orçamentária 2027 chega ao Congresso com reajustes travados pelo arcabouço fiscal e regra de ouro.
2: Regulação das redes sociais divide especialistas em audiência no Senado.
11: Um terço dos alunos do ensino médio já apostou em bets, segundo pesquisa.
2: Boa noite.
11: Boa noite.
2: As bets já fazem parte da rotina de muitos jovens brasileiros. Uma pesquisa da Frente Parlamentar Mista da Educação revelou que um terço dos estudantes do ensino médio já apostou em jogos online.
11: Diante desse cenário, um projeto do Senado quer diminuir o apelo das apostas e reforçar a proteção de quem está mais vulnerável a esse tipo de jogo. Repórter Raíssa Abreu.
12: Uma pesquisa da Frente Parlamentar Mista da Educação, em parceria com o Instituto Equidade.info, mostrou que 9,5% dos estudantes brasileiros de 11 anos já fizeram apostas online. A proporção aumenta com a idade e entre os alunos do ensino médio, um a cada três estudantes já teve experiência com bets. Foram ouvidos entre agosto e setembro 1.912 estudantes de 191 escolas públicas e privadas no país. Para diminuir o apelo das plataformas de apostas online proibidas para menores de 18 anos, especialmente junto aos grupos mais vulneráveis, a Comissão de Ciência e Tecnologia do Senado acaba de dar parecer favorável a um projeto que amplia as restrições à publicidade e ao patrocínio das bets. A proposta foi apresentada pela senadora Damaris Alves, do Republicanos do Distrito Federal, e por outros seis senadores que fazem parte da Frente Parlamentar Mista da Saúde Mental.
13: É um projeto construído a várias mãos. Eu só tenho a honra de ser a primeira signatária, mas foi construído com especialista, com a participação de parlamentares, Câmara e Senado, um corpo técnico extraordinário, e a gente está preocupado realmente com essa questão da saúde mental por causa do vício dos jogos de apostas.
12: O objetivo do projeto é limitar o que chama de publicidade predatória, aquela focada no sofrimento humano. Para isso, propõe restringir a propaganda de bets em rádios, TVs, uniformes esportivos, redes sociais, eventos culturais, plataformas de streaming e campanhas com influenciadores digitais. De acordo com informações do Ministério da Saúde, os atendimentos na rede pública relacionados a jogos e apostas cresceram 140% entre 2018 e 2025. Em julho, diante do aumento dos casos de endividamento e até de suicídio associados aos jogos, o Ministério da Fazenda determinou que a publicidade das apostas viesse acompanhada de advertência sobre os riscos envolvidos, a exemplo do que acontece com a propaganda de cigarros e bebidas. A proposta deve ser votada no plenário.
2: O projeto de lei orçamentária de 2027, que chegou ao Congresso, prevê o preenchimento de mais de 48 mil cargos vagos e a criação de 4.704 novas vagas no setor público federal.
11: Mas o ritmo dessas nomeações e a realização de novos concursos terão que respeitar as travas do arcabouço fiscal, que limitam o crescimento real das despesas com pessoal a, no máximo, 0,6% ao ano. Os detalhes na reportagem de Douglas Castilho.
14: A proposta orçamentária atual reserva ao todo 3,84 bilhões para a criação e o preenchimento de cargos públicos em 2027. No entanto, pelas regras fiscais em vigor, chamadas de arcabouço fiscal, o crescimento real do gasto com servidores de cada poder não pode passar de 0,6% acima da inflação ao ano, quando as contas estiverem no vermelho. Além desse mecanismo, o consultor de orçamento do Senado Federal, Sérgio Machado, explicou que a autorização não gera obrigação de contratar.
15: É uma autorização legislativa e orçamentária para a realização de determinadas despesas com o pessoal. Ele não se confunde com dotação orçamentária e muito menos apresenta uma despesa de execução obrigatória.
14: O projeto de orçamento já prevê gastos acima do permitido em quase 53 bilhões de reais com despesas de salários e aposentadorias. Isso exigiria a aprovação de um projeto de lei de crédito suplementar para cumprir outro limite fiscal, a chamada regra de ouro, norma constitucional que impede a dívida do Estado para pagar esse tipo de gasto.
16: O país já tem pelo menos 36 casos de sarampo confirmados, com maior concentração em São Paulo. No Amazonas, parte dos casos tem origem no Peru, que enfrenta um surto da doença.
11: No Senado, a preocupação com o desenvolvimento de vacinas de importância estratégica para o país levou à criação de uma subcomissão. As informações com o repórter Pedro Pincer.
17: Depois de 36 semanas avaliadas, São Paulo totalizou 32 ocorrências, sendo duas infecções novas na semana mais recente. Simultaneamente, o Amazonas confirmou 3 casos importados do Peru na cidade de Tabatinga. O quadro acende um alerta para a vigilância epidemiológica, especialmente em áreas de fronteira, em meio a surtos da doença em outros países das Américas. Mas desde 2024, o Brasil é considerado pela Organização Pan-Americana de Saúde um território livre de sarampo, como ressaltou o senador Marcelo Castro, do MDB do Piauí, ex-ministro da Saúde.
18: Enquanto notamos aumento alarmante de casos de sarampo em outras partes do mundo, no Brasil, reforçamos a vigilância e promovemos ampla cobertura vacinal, visando prevenir surtos e garantir a proteção para todos. Infelizmente, não podemos deixar de mencionar o período sombrio que vivemos recentemente, quando o negacionismo em relação às vacinas permitiu que doenças antes eliminadas, como o sarampo, voltassem a ser um problema.
17: A Comissão de Ciência e Tecnologia aprovou em agosto a criação de uma subcomissão permanente para acompanhar o desenvolvimento científico e tecnológico de vacinas de interesse nacional. O colegiado deverá acompanhar pesquisas, projetos estratégicos, financiamento e produção de vacinas, além de promover o diálogo entre pesquisadores, empresas, órgãos públicos e agências de fomento. Hoje, a vacina contra o sarampo faz parte do calendário nacional de vacinação do SUS para pessoas de 12 meses a 59 anos. Quando há circulação do vírus, porém, o Ministério da Saúde recomenda ainda a aplicação da chamada dose zero em bebês a partir de 6 meses.
16: E os limites para a regulação das redes sociais sem restringir a liberdade de expressão foi tema de discussão em uma audiência pública do Conselho de Comunicação Social do Congresso.
11: Especialistas divergiram sobre a necessidade de regras mais rígidas para combater abusos e o risco de restringir excessivas. A reportagem é de Yasmin Rodrigues.
19: Até onde regular as redes sociais sem transformar a moderação de conteúdo em censura? Essa foi uma das principais questões levantadas durante a audiência pública do Conselho de Comunicação Social do Congresso. Um dos problemas apontados durante a audiência foi a falta de transparência das próprias plataformas. A diretora do Internet Lab, Fernanda Campanucci, afirmou que as regras utilizadas pelas empresas são genéricas e devem ser mais transparentes.
20: Transparência real sobre os critérios de moderação só vai funcionar se tiver essa transparência real. Na prática, os termos das plataformas são genéricos demais. Como ela regula o seu espaço, as regras que ela define. Isso deixa um limbo tanto para o usuário quanto para o moderador.
19: A audiência também discutiu o que se espera de uma eventual regulação. A presidente do conselho, Patrícia Blanco, destacou que as contribuições contribuições apresentadas durante o debate podem ajudar o Congresso na construção dessas regras.
0: Que esses registros, essas contribuições possam ajudá-los na hora da decisão, para que a gente tenha um ambiente digital, que a gente consiga, de fato, excluir as questões relacionadas a discurso de ódio, à intolerância, à desinformação.
19: Mas a criação de novas restrições também recebeu críticas. Para o diretor do Instituto Civis, Jamil Assis, o Congresso precisa ter cautela antes de estabelecer novas regras para as plataformas.
21: A gente está legislando em um assunto que ainda a gente mede e avalia muito mal, muito novo. É imprudente empilhar restrições sobre o objeto que a gente ainda não sabe medir de maneira adequada.
19: O desafio colocado no debate é encontrar um modelo de regulação capaz de estabelecer parâmetros para a atuação das empresas sem retirar dos usuários o direito à informação e à manifestação.
11: Com edição de Paulo Agrova e trabalhos técnicos de Eliseu Caires, o Jornal do Senado fica por aqui. Acompanhe agora as notícias da Câmara dos Deputados. Boa noite.
16: Boa noite e até amanhã.
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23: Projeto proíbe propaganda sexual em eventos com crianças e adolescentes.
24: Avança a proposta que amplia políticas de acessibilidade no ensino superior.
23: Deputados analisam sugestões que regulamentam plataformas de conteúdo.
24: Boa noite. Continuamos hoje com o projeto de gravação de edições do jornal Câmara dos Deputados em emissoras da Rede Câmara de Rádio. Este programa está produzido diretamente da cidade de Parauapebas, com a participação do colega Francesco Costa, da Rádio Câmara de Parauapebas. Eu sou Márcio Aquilissardi, bem-vindo, Francesco.
25: Boa noite, Márcio. Obrigado, Márcio. Uma honra profissional participar da apresentação desta edição do jornal Câmara dos Deputados, dentro da Voz do Brasil. Vamos agora às notícias da Câmara dos Deputados. Eli Borges, do Republicanos, do Tocantins, celebra a retirada de pauta do projeto que trata liberdade democrática e religiosa nas plataformas digitais. Segundo o deputado, a proposta poderia restringir a liberdade de expressão.
26: Esse PL 2630 de 2020, ele faria um ataque muito forte nas plataformas digitais, que a partir disto, as plataformas não poderiam fazer determinadas divulgações. Por exemplo, não poderia, a sociedade não poderia questionar ministros do Supremo, não poderiam questionar o presidente da República, porque as plataformas serão vigiadas num colegiado que viriam de setores do governo.
24: Eli Borges observa ainda que a proposta comprometia a liberdade religiosa, que considera um direito fundamental. O deputado destaca que a mobilização da bancada evangélica foi fundamental para a retirada do projeto de pauta.
25: Maurício Neves, do PP de São Paulo, quer proibir órgãos públicos e empresas de contratar ou patrocinar serviços de pornografia com recursos próprios ou dinheiro proveniente de repasses governamentais. O texto veta ainda parcerias e incentivos públicos para plataformas de conteúdo adulto.
24: Maurício Neves explica que o projeto impede o uso de verbas institucionais para financiar conteúdos sexualmente explícitos. O texto prevê ainda multas, perda de benefícios fiscais e impedimento de contratar com o poder público para empresas que descumprirem as regras.
11: Meio ambiente.
25: Silvio Costa, filho do Republicanos de Pernambuco, apoia a criação de uma CPI para investigar, apurar casos de crueldade contra animais. A ideia é investigar também o uso de plataformas digitais para divulgar ou incentivar esse tipo de crime.
24: A comissão deve ainda identificar possíveis grupos organizados, avaliar falhas na apuração desses crimes e discutir medidas para fortalecer a proteção aos animais. Segundo Silvio Costa Filho, o objetivo é combater a violência, sem tratar da regulamentação da liberdade de expressão nas redes sociais.
11: Segurança Pública.
25: Sargento Faú, do PL do Paraná, é autor do projeto de lei que permite à polícia e ao Ministério Público acessar o monitoramento de presos com tornozeleira eletrônica. De acordo com o deputado, o objetivo é agilizar investigações e evitar a prática de novos crimes.
27: Para te dar um exemplo, um crime acontece, um homicídio acontece em determinado local. Para saber se uma pessoa que é suspeita passou por ali ou não, e essa pessoa equipamento usa tornozeleira eletrônica, é preciso de uma ordem judicial. Isso pode atrasar em muitas horas a obtenção dessa informação. O meu projeto permite que policiais e o Ministério Público ali mesmo já tenham dados junto ao centro de monitorização para poder saber se aquele criminoso passou ali.
24: Na opinião de Sargento Faúro, o projeto facilita o trabalho policial ao permitir consultas mais rápidas sobre a localização e os trajetos registrados pelas tornozeleiras. O projeto foi aprovado pela Câmara e agora tramita no Senado, onde o deputado articula apoio para a votação do texto.
25: Dal Barreto, do União da Bahia, defende a aprovação de projetos que impõem novas restrições a condenados por sexuais contra crianças e adolescentes. O texto prevê áreas de afastamento para impedir a aproximação das vítimas e de locais frequentados por menores.
24: Dal Barreto afirma que o principal objetivo é reduzir o risco de novos crimes após a saída da prisão. A proposta proíbe o contato digital com menores de 14 anos e o exercício de atividades profissionais voltadas a jovens dessa faixa etária.
22: Justiça.
25: Avança na Câmara. Projeto que proíbe propagandas com apelo sexual em eventos de livre acesso a crianças e adolescentes. A repórter é Silvia Munhato.
1: A Comissão do Esporte da Câmara dos Deputados aprovou proposta que proíbe a exibição de propagandas com apelo sexual, erotização ou conteúdo sexualmente explícito em eventos esportivos ou recreativos de livre acesso ao público. A regra também vale para as transmissões desses eventos. O texto foi aprovado na versão sugerida pela relatora, deputada Helena Lima, do PSD de Roraima, para um projeto de 2003 e outros 91 projetos analisados em conjunto. Enquanto o texto original proibia anúncios com apelo sexual em todos os meios de comunicação, a relatora limitou a medida aos ambientes esportivos e recreativos. Para ela, a medida protege o público vulnerável sem criar regras que prejudiquem a liberdade de expressão.
4: Criança tem que viver a infância, adolescente precisa ser protegido em sua fase de desenvolvimento. Quando esse conteúdo aparece em estádio, em evento e na TV ou na internet, ele chega a milhões de pessoas, inclusive a menores de idade. Então ela ajuda a proteger os pais irresponsáveis. E ela também cobra a responsabilidade de quem anuncia, de quem organiza e também quem transmite esses eventos.
1: Pela legislação atual, programas de TV e espetáculos precisam exibir a classificação indicativa por idade, mas as peças publicitárias não passam por classificação. Pela medida, o descumprimento da regra será considerado publicidade abusiva. Com isso, as empresas infratoras sofrerão as punições administrativas e civis que já existem na legislação de proteção do consumidor e de crianças e adolescentes. O projeto que proíbe a exibição de propagandas com apelo sexual em ambientes de livre acesso ao público será analisado pelas comissões de comunicação e de Constituição e Justiça. Em seguida, será apreciado pelo plenário. Da Rádio Câmara de Brasília, Silvia Munhato.
22: Trabalho.
24: Mauro Benevides Filho, do União do Ceará, apoia a proposta de emenda à Constituição que reduz de 44 para 36 horas semanais a jornada de referência para o piso da enfermagem. Segundo o deputado, a mudança aumenta a complementação paga porque o cálculo passa a considerar uma jornada menor.
5: Qual é o benefício? O valor remuneratório de complementação financeira que eles recebem hoje sobre 44 horas, vamos dizer, R$700, R$800, com a redução para 36 horas, esse benefício vai aumentar para 1.200, 1.300, ou seja, é um impacto direto na remuneração, vai estimular mais ainda a enfermagem brasileira, a todo um acompanhamento da enfermagem comigo aqui na Câmara dos Deputados, aqui no Congresso Nacional, e eu, portanto, apresentei a emenda constitucional 127, que encontrou 10,6 bilhões de reais para pagar o piso da enfermagem em todo o território brasileiro.
25: Mauro Benevides Filho relata que a proposta previa inicialmente uma jornada de 30 horas, mas foi ajustada para 36 horas para reduzir o impacto financeiro. A mudança já foi aprovada pela Comissão de Constituição e Justiça do Senado e aguarda a inclusão na pauta de votações do plenário.
22: Economia.
24: Jefferson Campos, do PL de São Paulo, pede a votação da proposta que reformula a cobrança do IPVA e impõe teto de gastos para órgãos públicos. O texto limita a alíquota do IPVA a no máximo 1% do valor venal do automóvel e passa a calcular o imposto com base no peso do veículo.
25: A proposta também estabelece limites orçamentários para despesas com publicidade institucional e fixa um teto para os gastos do Poder Legislativo e dos Tribunais de Contas. Segundo Jefferson Campos, a medida busca garantir maior responsabilidade fiscal na administração pública.
24: Paulo Litro, do União do Paraná, defende o projeto que aumenta de 81 mil para 130 mil reais o limite de faturamento do microempreendedor individual. A mudança permite que pequenos empreendedores ampliem a receita sem perder o enquadramento como MEI.
25: A proposta, que tem o apoio de Paulo Litro, também amplia de 1 para 2 o número de empregados que podem ser contratados pelo microempreendedor. Cada funcionário deverá receber um salário mínimo ou piso salarial da categoria profissional.
24: Beto Preto, do PSD do Paraná, quer extinguir o conselho que hoje analisa recursos de empresas e contribuintes contra cobranças de impostos federais. Ele explica que esses casos passariam a ser julgados diretamente pela Justiça Federal, inclusive os processos que já estão em andamento.
25: Para Beto Preto, a mudança reduz a morosidade, aumenta a segurança jurídica e evita a duplicidade de julgamentos entre a esfera administrativa e judicial. O deputado acredita que a proposta preserva o contraditório, a ampla defesa e o devido processo legal dos contribuintes.
22: Agricultura.
24: Tião Medeiros, do PP do Paraná, apoia o projeto que garante indenização a produtores rurais por perdas de produtos perecíveis causadas por interrupções no fornecimento de energia elétrica. A proposta obriga as concessionárias a analisar o pedido de ressarcimento em até 30 dias.
25: Tião Medeiros argumenta que apagões e oscilações na rede provocam prejuízos recorrentes no campo, com perda de leite, peixes, vacinas e alimentos refrigerados. Segundo ele, a medida reforça a responsabilidade das distribuidoras e incentiva um serviço mais eficiente nas áreas rurais.
22: Ciência e tecnologia.
24: Altineu Cortes, do PL do Rio de Janeiro, sugere a criação de uma frente parlamentar em defesa do Programa Espacial Brasileiro. De acordo com o deputado, o objetivo é impulsionar projetos voltados ao fortalecimento do setor espacial e da inovação tecnológica no país.
25: Altineu Cortes acredita que o colegiado pode contribuir com a estabilidade orçamentária para as ações da Agência Espacial Brasileira. Para ele, o desenvolvimento de áreas como telecomunicações e monitoramento climático reforça a soberania nacional.
22: Esporte.
24: Vinícius Gurgel, do PL do Amapá, destaca a aprovação na Câmara de projeto que cria o regime especial de tributação para associações desportivas, sem fins lucrativos. O texto enviado ao Senado estabelece cobrança unificada de tributos com alíquota de 5% sobre a receita bruta.
25: Vinícius Gurgel ressalta que a medida estimula o financiamento de modalidades olímpicas e paralímpicas. As entidades que investiram continuamente em pelo menos 6 modalidades poderão abater parte desses gastos nos tributos devidos.
22: Educação.
24: Alice Portugal, do PCdoB da Bahia, comemora a aprovação na Câmara de projeto que proíbe cursos de graduação à distância na área da saúde e de educação física. A deputada considera que a formação desses profissionais exige atividades práticas e contato direto com pacientes e equipamentos.
3: É possível formar um contador, até um licenciado para ensinar nas diversas regiões longínquas desse país à distância, contanto que sejam cursos com controle, com aulas semipresenciais, com monitoria. Mas em saúde é algo difícil, porque como ensinar a um enfermeiro como aplicar um injetável no quadrante superior do glúteo esquerdo à distância? Como saber sem tocar para o aprendizado? As tecnologias em saúde são extremamente dinâmicas e complexas, e é preciso que o estudante tenha contato direto com a evolução dessas tecnologias.
25: Alice Portugal avalia que a mudança contribui para melhorar a qualificação dos profissionais que atendem a população. Ela alerta que o alto número de matrículas à distância em cursos que exigem laboratórios e contato com tecnologias pode comprometer a formação dos profissionais.
22: Comissões.
24: Aprovada na Comissão de Educação da Câmara, prevê a divulgação de dados sobre estudantes com deficiência no ensino superior. A ideia é aperfeiçoar as políticas públicas de inclusão e acessibilidade. A repórter Mônica Tati tem os detalhes.
2: Proposta aprovada pela Comissão de Educação da Câmara dos Deputados quer melhorar informações sobre estudantes com deficiência no ensino superior. O projeto determina a coleta e a divulgação sistemática de dados sobre o acesso, a permanência, a conclusão e a evasão de pessoas com deficiência nas universidades. O relator na Comissão de Educação, o deputado Ismael, do PL de Santa Catarina, destacou que o INEP, o Instituto Nacional de Estudos e Pesquisas Educacionais Anísio Teixeira, já realiza o levantamento dessas informações, mas falta uma sistematização específica para esses dados.
6: Na sinopse estatística da educação superior, anualmente publicada pelo INEP, já se encontra informações sobre o número de matrículas em curso de graduação das pessoas com deficiência por sexo e tipo de deficiência em cada município brasileiro. Não há, contudo, especificação por instituição de educação superior ou o cálculo de indicadores de permanência, conclusão e evasão, embora nos questionários do referido censo sejam coletados dados por aluno, curso e instituição que permitam esse detalhamento.
2: O deputado Ismael ressalta que a abrangência dos dados do censo é ainda maior do que a prevista no projeto original, pois inclui todas as instituições de educação superior, públicas e privadas, e não apenas as universidades federais e estaduais. No entanto, falta a organização desses dados para auxiliar na criação de políticas inclusivas. O deputado propôs que não seja criada uma nova lei, mas que as obrigações da União na divulgação dos dados referentes ao ensino superior sejam incluídas no capítulo do Estatuto da Pessoa com Deficiência, que trata do direito à educação. As informações divulgadas deverão subsidiar o planejamento, a implementação, o monitoramento e a avaliação de políticas públicas governamentais voltadas para a inclusão e acessibilidade. A proposta, que dispõe sobre a coleta e a divulgação de dados de pessoas com deficiência no ensino superior, ainda será analisada pelas Comissões de Defesa dos Direitos das Pessoas com Deficiência e de Constituição e Justiça. Se for aprovada, segue para a apreciação do Senado. Da Rádio Câmara de Brasília, Mônica Tati.
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8: Direitos Humanos.
9: Cássio Favacho, do MDB do Amapá, apresentou o projeto que obriga companhias aéreas a conceder desconto mínimo de 80% na passagem de quem precisa viajar por motivo de morte de um familiar. A tarifa humanitária vale para deslocamentos destinados a velório ou sepultamento.
24: A proposta de Acácio Favacho também assegura a remarcação sem multa, crédito ou reembolso integral quando o falecimento ocorrer antes da viagem. O parlamentar afirma que as medidas diminuem as barreiras enfrentadas pelo passageiro durante o período de luto.
8: Saúde.
9: Projeto de Kleber Verde, do MDB do Maranhão, assegura aos pacientes e seus responsáveis o acesso integral a informações sobre medicações administradas na rede de saúde pública e privada. A proposta exige o detalhamento de dados como lote, dosagem, validade e nome do profissional responsável.
24: De acordo com Kleber Verde, casos de urgência e UTI deverão contar com a presença de ao menos 2 profissionais de enfermagem para aplicação de medicamentos. Na visão dele, a medida busca evitar fraudes, erros e tragédias no ambiente hospitalar.
9: Eunício Oliveira, do MDB do Ceará, apoia o trabalho da Frente Parlamentar em defesa da Política Nacional de Plantas Medicinais e Fitoterápicos. O deputado informa que o objetivo do colegiado é incentivar pesquisas.
24: A iniciativa também visa apoiar a produção e ampliar o uso de plantas medicinais e fitoterápicos na saúde pública. No entendimento de Eunício Oliveira, a Frente Parlamentar contribui para o aproveitamento sustentável da biodiversidade brasileira e para o fomento à agricultura familiar.
9: Termina agora esta edição especial do Jornal Câmara dos Deputados, produzida e apresentada pela Rádio Câmara de Brasília.
25: em parceria com a Rádio Câmara de Parauapebas, integrante da Rede Câmara de Rádio.
24: Eu agradeço ao Francesco e a toda a equipe da Câmara de Vereadores de Parauapebas pelo excelente trabalho conjunto.
25: Obrigado à Câmara dos Deputados por esta oportunidade. Esse programa teve trabalhos técnicos de Everson Grani e apresentação de Márcio Aquilissade e Francesco Costa. Boa noite.
24: Muito boa noite. O Jornal Câmara dos Deputados volta amanhã. Você fica agora. Um minuto do TCU.
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2: Meia-noite e 29, Arauto.
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2: Uma hora, Arauto.
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0: César Menor de Babiano.
1: Oi, Alex.
2: Essa eu acho que vocês vão ver. Será? Só surpresa, hein? César Menor de Babiano, nossos compadres aqui.

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2: 2:29, Arauto.
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2: 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Um para as três, Arauto.
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2: 13:27, Arauto.
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1: 2 para as 4, Arauto.
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0: Esse foi o Brasil Sertanejo desta hoje, terça-feira, 15 de setembro. Daqui a pouco já tô chegando com o nosso Bom Dia Arauto, programa repleto de música boa, música de bandinha, música alemã, também a nossa boa música gaúcha, até às 9 da manhã. E muitas informações no seu início da manhã. Um minuto faltando para 6, Arauto.
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3: Muito bem, começando nosso programa Bom Dia Arauto, manhã desta terça-feira. 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

Lorenzo Freud, sexua no Fia Medonda, 6:04, já clareando o dia, é das que iba fria rela, agora já começando a aparecer a primeira claridade do dia, já antes das 6 da manhã. Começando o nosso programa Bom Dia Arauto, sempre contribuindo para que o seu dia comece com mais animação, com mais alegria, uma boa música. Você que já tá indo no seu chimarrão, já bem cedo da manhã, tá pelo galpão, tá no trânsito, já tá na sua empresa para começar lindo do dia. Sima Tsusama Freud, vamos juntos até as 9 da manhã, trazendo aquela boa música de banda, música gaúcha, também a música alemã e bastante notícias, informações, a previsão do tempo, mensagem do dia, notas de falecimento, é o Bom Dia Arauto, um programa bem completo, aí pro seu início do dia. 3793-3000, nosso telefone, nosso WhatsApp já colocado à sua disposição. Canton Telefonir, Canton Sanã, Canton DT, Sap, Sap, Gigané, já pode mandar sua mensagem. Foto do chimarrão, tem aniversariante nesse 15 de setembro. Oi, Amica Potts, aqui da família, né? Tem aí alguém de aniversário, já pode fazer homenagem também, tá bom? Mas vamos lá, tá aí rodeando o fogão a lenha, dá pra rodear o fogão a lenha, temperaturas aqui abaixo dos 10 graus, hein? Avisa Sophistical, galera, por 800 grátis, analisa Sophistical, 9 graus e meio, aí na faixa dos 9 graus, a temperatura média aqui na região dos vales. Muito bem, começando com

0: Arauto Alegria, informação, esse foi o Garotos de Ouro, música pedida, até o seu Chico Condra pediu outra aqui do Garotos de Ouro, não tá aqui no meu repertório musical aqui, mas vai essa aqui pra ti, tá bom, seu Chico Condra, Sampaio Santa Clara, amigos aqui da, da Roma, já sempre da companhia, John Cans, Moins, Friesens, Polagem, Pagra de Cans, tá, Tori Tausend, Tausend, Polagem, né, Menjonskina, abraço, obrigado, Chico, bom dia, obrigado, bom trabalho pra vocês aí, tá bom? Já muitos pedidos musicais chegando por aqui, aí que é bonito, né? Começar o programa já com bastante recado, pedidos musicais, já vamos atender mais por aqui, 6:16.
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0: Previsão do tempo. Vamos lá. Atualizando os modelos da metrologia, já clareando o dia. Chonchen, Hill. Pelo que dá pra ver aqui, pelo menos aqui, Verâncio, um céu azul. Não tem cerração aqui do centro da cidade. Mas vamos lá. A previsão do tempo atualizada para hoje e pros próximos dias. Rafael Cunha, bom dia.
3: Muito bom dia a todos que nos acompanham. A máxima hoje na região alcança os 19 graus e a previsão é de sol para esta terça-feira. Amanhã, novamente, a presença do sol, porém com nebulosidade. Temperatura também chega aos 19, com mínima de 6, muito semelhante a hoje. Já na quinta-feira, a temperatura sobe um pouco mais, mínima de 6, com máxima de 22 graus para a região. Com as informações do tempo, Rafael Cunha.
0: Obrigado, Cunha. 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Alô, seu Hardy Vickenstein, pedindo loirinha dos olhos azuis aqui do JN, valeu, seu Hack e Maluste e Unimafro, aqui também Clério, Marisa, Vera Bachari, Chansan, Tica, Chimarong, Antringa, Senderot, Emazon, Ticui, Antiga, Parangre, Management, T, Clério, T, Paulden, Chimarong, Tas, Isvas, Vunarigas. Aqui também tá de aniversário hoje, a dona Silvia Schmidt, Garroio Bonito, Mato Leitão. Alô, Silvia, alô, meus amigos, é das conservas Janaí, na Telari, e Chandorria da Lua Antiga, parabéns, Silvia, Fila Leben, Seara, que Sontai, é, Tas, Bet, Angrosa, Torda, Queba, né, Valdi, Silvia, de Marte, Oxeira, Torda, né, Betiga, Xne, Fia, Fena, Tsende, Meda, Xne, Romronga, né, aquelas tortas boas pra passar o dedo e ninguém percebe, né, parabéns, Silvia, muita felicidade, obrigado sempre pela companhia de vocês no Arroio Bonito, mandando aqui uma foto do amanhecer, que bela foto chegando aqui na, do amanhecer em Mato Leitão, cidade das orquídeas. Alô, seu Renter Rosa, hein? Essa dá pra quase fazer uma foto de mural, né? Cama Paul in Rauma, seu Vaz, né? Xen, xen, xen. Valeu, seu Renter Rosa. Aqui também, seu Espiazzi na companhia, o seu Edson mandando foto do chimarrão, que maravilha. Obrigado aí desde já pela participação de vocês. Vamos ao intervalo, já trago daqui a pouco mais informações e também pedidos musicais. 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
0: Na região dos vales, média 9 graus.
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0: Santa Maria do Brasil, Paulinho e Fábio do Bailão, agora 6:30, a temperatura aqui na faixa dos 9,5 graus, entre 9 e 10 graus, a temperatura média aqui na região dos vales.
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0: Notícias, informações a todo momento aqui da Arauto, e entre tantas informações, destacamos algumas aqui do nosso portal de notícias, portalarauto.com.br. Oktoberfest abre espaço para padarias interessadas na Vila das Cucas. A novidade deve contar com 6 padarias comercializando as iguarias que tornaram Santa Cruz do Sul conhecida nacionalmente. Uma novidade saborosa promete chamar a atenção dos visitantes da 41ª Oktoberfest, de 8 a 12, 15 a 18 e 21 a 25 de outubro.

aí do Parque do Oktoberfest em Santa Cruz, a Vila das Cucas, que estará localizada à próxima saída do parque, entre a Beer House e o Cindy Tabaco, deve contar com 6 padarias comercializando as iguarias que tornaram Santa Cruz conhecida em todo o Brasil. De acordo com um dos coordenadores de gastronomia da Oktoberfest, Fábio Maier, as empresas interessadas em participar da Vila das Cucas podem se inscrever até a próxima sexta-feira, dia 18, aqui pelo e-mail gastronomia@scs.com.br. gastronomia@scs.com.br. E outra notícia em destaque que circula em Santa Cruz do Sul, em toda a nossa região, especialmente a polícia apura circunstâncias da morte de bebê dentro de associação em Santa Cruz do Sul. Delegada Ana Luísa Aita Pipi confirmou que o caso está sendo investigado. Perícias foram solicitadas para identificar a causa do óbito. A Polícia Civil está investigando as circunstâncias da morte desse bebê de 8 meses em Santa Cruz do Sul. Aconteceu na semana passada dentro da Associação Comunitária Pro Amparo ao Menor, COPAMI. A informação foi confirmada ao Grupo Arauto pela delegada Ana Luísa Aita Pipe. Estamos apurando a circunstância do óbito. Não há indícios de morte violenta, por isso a necessidade de análise de perícias que estão no Instituto Geral de Perícias em Porto Alegre, comentou a titular da Delegacia de Proteção à Criança e ao Adolescente. Então, sendo investigada aí essa morte dessa criança, esse bebê de 8 meses, aí em Santa Cruz do Sul, dentro da Associação Comunitária Pro Amparo, aí na COPAMI, em Santa Cruz do Sul. Daqui a pouco, 7:30, mais notícias.

0: volta, alegria, informação, Libas Mente, Libas Pup, com música dos da Time, recordando esse clássico da nossa boa música alemã. Que coisa linda, né? Coisa linda essa bala. Essa aqui já toquei tanto na minha vida, né? Os meus mais de 25 anos de rádio, mas olha essa valsa, eu toquei muito já, né? Queria saber, queria ter mais ou menos uma ideia de quantas vezes eu já toquei essa valsa da minha vida, né? Libas Mente ou Libas Puff, são clássicos aí, quando são bandas da nossa região, aí é bonito mesmo, né? Quando são bandas da nossa região que emplacam, destacam músicas, tá, Mocher? Rosa Maria Leonardo, obrigado pela companhia sempre na estância, alô, Frai, pra limar e pra lavoura bem faceiro, e que dia pra trabalhar na lavoura hoje, né? É o fumo tá vindo bonito, de toa que cheira, né? Tem cada lavoura de fumo aí que eu vou te contar, né? Sempre na torcida pra que o tempo colabore, nessa semana a previsão é que o tempo vai ser cumprido, domingo do sol, né? Lá pro final de semana temos alguma chuva na previsão, com certeza, pelo que dá pra ver, assim, vamos ser aí uma qualidade, né? Vamos ter um tabaco de alta qualidade nesse ano, tomara que tudo continue, não entre vento, granizo, tudo mais, né? E pra que tenhamos uma boa safra de tabaco aí. Um abraço, Rosa, daqui a pouco tá chegando tua música pedida aqui do João Luiz Correia, vamos tocar por aqui. É do Adilson Acres, tá pedindo música e tá me mandando um vídeo aqui, né? Mas olha só, é o presente de 7 de setembro, é do Ria Senvitzia of the Welcom Avalait, onde que na vaza entrou, né? Barbaridade, uma leitoa, uma porca, deu leitão aqui lá na casa da família Acres, lá na propriedade dos Acres, na Linha Nova Santa Cruz, mas que espetáculo, hein? Das Toyo, isso rende uma foto também. Abraço pra ti, obrigado, seu Adilson, dona Marli, obrigado por compartilhar essa bela imagem por aqui. 3793-3000, tem aniversário, tem recado, tem pedido musical, pode ir participando. Nosso telefone, nosso WhatsApp liberado pra você, 3793-3000. 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
0: 18 para 7. E daqui a pouco essa música vai ser destaque aqui da nossa programação. 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
0: 17 para 7, Arauto.
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2: 13 faltando para 7 da manhã, nota de falecimento por intermédio da funerária Kiss Pais Vanderlei Luiz Schuch, Marli Michels, companheira Fernanda Moser, filhos Amanda e Mateus, irmã Lucina Schuch e família, tios, primos, sobrinhos e demais familiares, com profundo pesar comunico o falecimento de Evandro Michels Schuch, ocorrido ontem dia 14 aos 35 anos de idade. O corpo está sendo velado na capela velatória da organização KIST. Atos fúnebres realizam-se hoje dia 15 com a encomendação do corpo no local do velório às 8:30 da manhã, seguindo após para sepultamento no cemitério São Martinho da Vila Palanque. Noticiemos o falecimento de Evandro Michels Schuch. 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Belíssima terça-feira, cheira sunshine, temperatura aqui na faixa dos 10 graus.
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0: Belíssimo Machixe, Machixe Baile de Casais com musical Encanto de Feliz, agora 4 para 7, chegando a hora do mate, oferecimento Delex Ferragens e Ferramentas aqui na Getúlio Vargas do bairro União, a mais completa da região. 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
0: João Luiz Correia, na pedida.

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30: 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Muito bem, estamos entrando aqui na segunda hora do nosso programa Bom Dia Arauto. 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
0: 7:28, temperatura aqui da faixa dos 10 graus, dia bonito, uma terça-feira ensolarada. Vamos lá trazer agora a mensagem da Igreja Evangélica de Confissão Luterana do Brasil, comunidade de Venâncio Aires.
4: Bom dia, graça e paz de nosso Senhor esteja contigo. Hoje a palavra de Deus nos vem do livro de Êxodo, capítulo 19, onde o Senhor diz: Vocês viram o que fiz aos egípcios e como levei vocês sobre as asas de água e os trouxe para perto de mim. E segundo Coríntios capítulo 1, versículo 10, em Deus temos esperado que ainda com os livrar. Como é bom se sentir cuidado. Você já se sentiu cuidado? Cuidada? Às vezes o que precisamos é um colo carinhoso. E Deus, Pai, nos concede esse cuidado. É somente Deus que pode fazer aquilo que é impossível para o ser humano. Deus nos tira do meio das guerras e nos faz voar sobre as suas asas, nos levando para perto dele. O apóstolo Paulo e seus amigos sentiram e viram todo esse cuidado e essa proteção de Deus em suas vidas. Busque e caminhe com Deus. Sinta você também esse cuidado. E que Deus te abençoe. Amém.
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0: Sete e meia, vamos juntos até as 9 da manhã, programa Bom Dia Arauto, das 6 às 9, música, animação e informação no seu início do dia.

0: Essa foi a banda nova no ritmo das bandigas. Banda nova recordando a banda nova de Santa Cruz do Sul, agora 8:26.
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0: É um belo sol, frio aqui na faixa dos 10 graus aqui da nossa região, aqui já chegando em algumas regiões aqui da faixa dos 11 graus, 10, 11 graus a temperatura média aqui na região dos vales. Previsão do tempo para hoje e para os próximos dias. Rafael Cunha, bom dia.
3: Muito bom dia a todos que nos acompanham. A máxima hoje na região alcança os 19 graus e a previsão é de sol para esta terça-feira. Amanhã, novamente, a presença do sol, porém com nebulosidade. Temperatura também chega aos 19, com mínima de 6, muito semelhante a hoje. Já na quinta-feira, a temperatura sobe um pouco mais, mínima de 6, com máxima de 22 graus para a região. Com as informações do tempo, Rafael Cunha.
0: Muito bem, obrigado, Cunha. 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Essa é a banda Rota Luminosa, destaque uma das quatro atrações musicais da festa da comunidade da Santa Tecla, Sersat da Santa Tecla, nesse domingo. Quermesse Show, uma das atrações em Rota Luminosa. Transmissão da Arauto a partir das 10 da manhã.

0: bonita, bonita essa cachaca do Rota Luminosa Atração. É a segunda atração, né? Segunda atração da Quermesse Show da Sersat da Santa Tecla. Agora no próximo domingo. Lembrando que os ingressos vão ser gratuitos até as 16h. É, são quatro bandas, né? Quatro bandas: Trem da Alegria, Rota Luminosa, Grupo Presença e Banda Estúdio. Até a 00h. Grande programação musical agora domingo, aí na Sersat da Santa Tecla, com a cobertura aqui da Arauto 90,5. 21, faltando para as 8h.
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0: Muito bem, três momentos aqui da programação do nosso Bom Dia Arauto. A gente traz notícias, informações. Agora, Bianca da Silva chegando com informações aqui direto do nosso estúdio Chimarrão. Bianca da Silva, bom dia.
2: Bom dia, Marcelo. Bom dia aos ouvintes. Hoje eu chego com informações da segurança pública. Quatro pessoas morreram em 3 meses em acidentes na 287, ali no trecho de linha Pinheiral. A vítima mais recente foi o venâncioarense Evandro Schuch, de 35 anos, que morreu nesta segunda-feira após bater o carro contra um caminhão. O trecho está em obras de duplicação. O Ministério Público já cobrou medidas de segurança da concessionária, então pedimos também aos nossos ouvintes muito cuidado ao passar pelo trecho. Além disso, o foragido do sistema prisional é recapturado durante ação contra tráfico de drogas em Venâncio Aires. A Brigada Militar apreendeu 90 gramas de crack, 14 munições calibre 38, 3 celulares e anotações ligadas ao tráfico. A ocorrência foi na noite dessa segunda-feira, no bairro Batiste.
0: Muito bem, obrigado, Bianca, pelas informações. Daqui a pouco a Bianca da Silva volta trazendo mais informações. 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Destaque da música alemã com Peter Kraus.

0: voltou a alegria, informação bonita, né? Bonita, de soma com uma vida, cantada em alemão aqui, né? Com o Peter Kraus da Alemanha, também ouvimos nesse bloco musical Rota Duvidosa, Banda Nova, vai pedindo sua música aqui no 37933000, quer ouvir uma valsa bonita, Voltante Drancheira, quer ouvir aquela boa música de bandolhão, aquela boa música alemão, a música gaúcha, estamos no mês Farroupilha, e aqui na Arauto também destaque, né? De bastante música gaúcha de alta qualidade aí durante todo o mês de setembro. Daqui a pouco vem mais uma música gaúcha por aqui. E na audiência, sabe onde? Na Patagônia. Mas olha só, na Patagônia, tá viajando juntamente com a sua frau, o seu Sidomar, Laurete Schneiders. Estamos aqui em El Calafate, na Patagônia, Argentina. 7 graus negativo nessa hora por aqui. Ainda tá escuro, né? O sol começa a sair pelas 8 horas. Então tá começando agora a clarear o dia por lá. Que coisa, hein? Tá mandando foto, tá tomando um chimarrão e ouvindo o programa Bom Dia Arauto. Aí na Patagônia com 7 graus negativo, né? Valeu, seu Schneiders. Abraço, obrigado pela companhia mesmo. Longe, sempre viajando na companhia. Abraço aqui também sempre, família Goba, da linha Justo Rangel, Banda Sete Elos, daqui a pouco vai tocar por aqui, Banda Sete Elos, que vai ser atração aí da festa comunitária aí da Justo Rangel no domingo dia 27, hein? É, festa que vai ser bem divulgada aqui da Arauto, a tradicional festa comunitária aí da linha Justo Rangel, Banda Sete Elos e Nene Companhia estarão por lá, né? Que legal. Família Auler de Marques e Souza, bom dia, família Possel, família Conrad, ali Teutônia, família Apóstolo aqui do Rio Bonito, enfim, né? Temos aqui bastante recados ainda, daqui a pouco também a mensagem do dia tá chegando por aqui, né? Sempre a mensagem do dia, aí em virtude aí do nosso horário político, tivemos que alterar aí bastante a programação aqui do nosso Bom Dia Arauto, inclusive a gente até pede desculpa, né? Se a gente não tá conseguindo tocar tanta música como é normal, mas estamos, a gente se vira nos 30 aqui para tentar conseguir a encaixar toda a programação, os quadros aqui do nosso programa e também tocar o máximo de música é a que os nossos ouvintes pedem, né? Vamos lá. 13 para as 8, Arauto.
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0: A região dos vales, média 10 graus.
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0: 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Seba Tsusama, Freud, China, Tensta, China, Sunshine, que dia, hein? Que dia pra gente aproveitar, é pra quem, né? Pra quem tem aí esse costume de dar aquela lagarteada, né? No sol, hoje vai ser um dia espetacular pra dar aquela lagarteada, assim, só de sunset, galera, extras vascudas. E pra trabalhar, né? Pra trabalhar, pra quem tem muito serviço pela frente, é um dia espetacular, uma semana toda bem aproveitável pela frente, né? Muito bem, aqui o nosso Bom Dia Arauto é do jeito que você sempre quis. Fruque pela carona. Família Marges da Vila Terezinha, bom dia. Essa bonita valsa do nosso glorioso Lídio Franz de Santa Cruz do Sul. Família Trojac também em Santa Clara, bom dia. Família Huber de Estrela, Alasco.

0: alta alegria, informação bonita. Bonita essa música nova, música mais recente da banda Sete Elos, Canção do Amigo. Que maravilha, merece aplausos, hein? Essa letra é maravilhosa, passa de Music Freund, da banda Sete Elos, domingo que vem, dia 27. Aí daria justo, Rangel, estaremos lá, se Deus quiser, estaremos lá também, prestigiando novamente a tradicional quermesse, a festa comunitária da Justo Rangel. Lídio Franz, olha o Lídio Franz, esse grande gaiteiro, esse baita músico, muito conhecido aí em toda a nossa região. É, atualmente ele mora em, acho que em Goiás ou Brasília, ele não mora mais em Santa Cruz do Sul. Até o último contato que eu tive com o seu Lídio, né? É, ele tava morando lá por Goiás ou Mato Grosso, não me lembro bem, né? É, mas atualmente só se ele voltou, né? Só se voltou. E um baita gaiteiro, um grande músico, cravou o seu nome na história musical, né? Muito bem, abraço sempre da companhia seu Roberto Laves, Diana Bolson, Sopícia Tic Renega, né? Vamos sempre das cômodos, né? Da Samsa, Tesunda, Romazon Schmiri, bem legal. Tanto sábado como domingo, temos algumas instabilidades, alguma chuva sendo prevista e até uma coisa um pouco mais encorpada, né? A partir da segunda-feira da semana que vem. Vamos aguardando, né? Vamos aguardando novos modelos aí, para confirmar certo essa chuva a partir do final de semana, inclusive na segunda-feira. Muito bem, vamos lá, intervalo comercial, já volto daqui a pouco, temos a nossa mensagem do dia, também vou atender o pedido musical aqui da banda JM. 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
0: 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Bom Freund, Kuda Tinsa, Siva Tsusama, Pis, Noin, Ua. Temperatura Guarajá, chegando nos 12 graus. Do jeito que você sempre quis. Atendendo a nossa audiência, JM, sucesso dos anos 90, né? Lourinha dos Olhos Azuis. E na sequência já temos a nossa mensagem do dia.

0: Essa é clássica dos anos 90, né? Bonita, bonita. E os clássicos aí das bandas aqui da nossa região, os clássicos agora há pouco, e nem toquei a Libas Bent, Libas Pulp, né? Com musicados da Time, que é uma clássica aqui das bandas regionais também, as bandas que marcaram época, né? O seu nome na história musical de banda desde os anos 70, 80, anos 60 até, né? A gente toca mais no programa Arauto Festa os sábados e tarde, como é bom a gente ouvir e relembrar esses grandes sucessos, hein? JM. Muito bem, 8:08, temperatura aqui da faixa dos 12 graus, chegando a nossa mensagem do dia.
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0: 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Michael Tessin, bom dia.
2: Bom dia, ouvintes da Arauto 90,5. Vamos para a mensagem desta manhã.
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2: Meus amigos, minhas amigas, às vezes a gente espera que a sorte mude a nossa história. Mas o que nós estamos fazendo para mudar a nossa própria história, hein? Já parou para pensar sobre isso? A dificuldade, ela não chega apenas para nos testar, ela chega para nos mostrar uma força que ainda não conhecíamos. E nem todo o avanço, ele acontece rapidamente. Tem algumas conquistas que exigem tempo, persistência e a coragem de continuar quando os resultados ainda não aparecem. Por isso, se neste momento da sua vida alguma coisa ainda não saiu como você esperava, não transforme um tropeço em desistência. Reavalie, aprenda, ajuste, e siga em frente. Porque determinação não é nunca cair, é permitir que uma queda defina até onde você pode chegar. E se estiver faltando sorte, faça sobrar atitude. O futuro não se constrói esperando o momento certo. Constrói-se com coragem para começar, sabedoria para aprender e determinação para continuar.

0: muita alegria, informação bonita, bonita. Essa música é decifrida no Pouco de Paz. Essa música alemã que é muito regravada, já foi muito regravada. Trouxe aqui com os amigos de Teutônia. Amigos de Teutônia, a decifrida na mensagem do dia desta manhã da terça-feira, em 12 graus a temperatura. 8:15, Arauto.
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7: 8:19, Sima Tsusama Freud, abraço meus amigos da Benoite, alô Ângela, tão sempre na companhia da Arauto, que maravilha, alô pessoal da Benoite, bom dia, do jeito que você sempre quer.

alta alegria. Informação tem pra vocês: a banda Aquarela, a música mais recente da banda Aquarela, de Cruzeiro do Sul. Abraço, amigos da banda Aquarela. Também ouvimos aí Que Valsa, hein? Que Valsa. É, tem ganhantes, estou Ricardo Lena, é de banda Os Hermanos Ratchley de Cal Piscina Rangerhoops, que é Mitson Valsa, né? Mitson Sax Music, Tolipa, Zaita Rabona. Alô, alô.

0: Donnerstag, der Freitag, kannst du nochmal so einen Blitzkuchen machen, ne? Dann schlägt der Blitz nochmal in der Liga Travessa, ne? Oder Samstag, du musst referenzen. Daqui a pouco eu vou trazer uma música especial, bem caprichada para todos os grupos da terceira e da melhor idade que vão se encontrar aqui no ginásio do bairro Brígida, sábado que vem, dia 19, com a animação do novo encontro, estarei por a transmitida festa. E no dia 26 estarei aí no 15 de novembro, aí da Picada São Gabriel, em Cruzeiro do Sul, também nosso projeto Terceira Idade em Festa, nos bailes da terceira idade fora de Venâncio. Então agora nesse mês de setembro estaremos aí no 15, em Cruzeiro do Sul. 8:28, Arauto.
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0: 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O resultado é um atendimento mais ágil, mais próximo e mais acessível, acompanhando a forma como as pessoas vivem e se comunicam. Investir em saneamento também é investir numa experiência melhor para quem está do outro lado do atendimento. Corsan, nossa natureza movimenta o Rio Grande.
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Viva Lucy Freud, vamos lá, 28, faltando para as 9 da manhã, tá no chimarrão, tá no café da manhã, tá no trânsito, tá na empresa, vamos lá. Aí te fazendo uma boa companhia com música e informação.

Banda Signos de Teutônia. Essa música fala muita coisa boa, muita coisa verdadeira. Só sobre a nossa terceira, sobre a nossa melhor idade. Velhos moços, Banda Signos.

0: até sábado, hein? Sábado, dia 19, estaremos juntos com a melhor idade, com a terceira idade aqui no ginásio do bairro Brígida, 9:25.
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0: Muito bem, retornando aqui o nosso estúdio Chibarrão, a Bianca da Silva trazendo mais notícias, informações, oferecimento Óticas Lauro, 55 anos de tradição. 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Novamente, bom dia.
2: Bom dia, Marcelo. Bom dia aos ouvintes. Câmara de Vereadores de Venâncio Aires sofre ataque cibernético. Documentos e pastas foram criptografados e ficaram inacessíveis. Também houve pedido de pagamento com ameaça de divulgação de dados pessoais. A Câmara não pagou e registrou uma ocorrência na Polícia Civil. Ainda não há confirmações de que houve ou não, né, o vazamento desses dados, mas a polícia segue investigando o caso. Além disso, né, divulgamos tanto o evento de encontro de carros em Mato Leitão e agora viemos com a prestação de contas. O encontro de carros e motos antigos reuniu 310 colecionadores em Mato Leitão. A segunda edição ocorreu no último sábado e teve veículos de várias cidades do Rio Grande do Sul. O evento também arrecadou mais de R$9.000 em uma ação solidária para ajudar o pequeno Léo Volchik Soares, diagnosticado com atrofia muscular espinhal, AAME, tipo 2.
0: Muito bem, foi um evento espetacular, né? Estive lá acompanhando, realmente, é um evento que tem tudo para crescer ano após ano.
2: Exato, e sempre, né, com esse viés solidário, né, Marcelo? É. Então, R$9.000 certamente vai fazer uma grande diferença, e aos nossos ouvintes que também querem, que não puderam participar, mas querem, né, ajudar a campanha, então podem entrar no Instagram, né, do Amileo, que vai estar lá todas as maneiras de ajudar. A gente também sempre traz aqui nos nossos boletins as chaves Pix, então segue a campanha, né? Esse evento com certeza reforçou, mas a campanha segue aí para quem quiser e puder ajudar.
0: Muito bem, obrigado, Bianca, pelas informações. Alô, seu José Alcino Gregório de Estrela, Alascut.

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0: Alta Alegria, informação, sistema antigo. Esse é um clássico dos Monarcas, hein? Que baita música gaúcha. Os Monarcas aqui do nosso momento Farroupilha, essa aqui tá indo também pra gauchada em Santa Catarina, que ouve a programação aqui da Arauto pela internet, pela Alexa, aí pelo aplicativo. Alô, pessoal, é os gaúchos de Santa Catarina. Mas ali tem, né? É o que tem de gaúcho em Santa Catarina, o que tem de CTGs. Aí também em Santa Catarina é coisa linda de se ver. Coisa boa. Falando em Santa Catarina, um abraço pro ouvinte Adelar Gutschalk, aí da cidade de Concórdia, Santa Catarina. Abraço, seu Adelar. Dali Drys e Tanata na companhia, né? Circulando pela cidade, pedalando pelas ruas de Venâncio. És ofício política, Margará. Ui, até mais. Sempre aí com o seu celular conectado aqui na Arauto. Valeu! Aqui também pedindo música. Música, ela chorou de amor. Não vou conseguir tocar aqui, é dentro do meu programa, mas vou pedir pro Fengler encaixar depois aí no Hoje é o Dia. Alô, José, obrigado pela audiência, seu José. É a dona Dulcina Schloss, equipe Somo Pingo. Oi, aí no ginásio, aí da Liga Sapé, equipe Somo Lustig Pingo Spiel, né? Oi, até. Abraço, dona Dulcina, um de cu de curva, né? Seu Astor Asman, será que o Astor Asman sábado vai com aquela camisa de prefeito? De Asman Astor de Rote do Riazon Prefect Him, né? Menem Blau Him Turum Lau, Tengues a Siga de Prefect Men Lau Vederum, né? Laí uns que era tempo mas em chen him, né? E mesmo o Geschef, mas eu não cruz em treze da him, né? Pode de Torria Jones Drive e Hanna de Foa, né? Descendentes do Juvens, né? De quilos a stick em R$1.000, cara. Stick das Kitten Geschäft, que parece o pastor. Abraço. Alô, Finkla de Finkla Jondoruman Purga, né? Abraço. Quatorze pras nove, Arauto.
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Arauto Alegria, informação, fechando o nosso Bom Dia Arauto com o Rainha Musical, também destaque da música alemã com Calimeiros e também do ritmo das bandinhas, o Verde e Companhia. Bom Dia Arauto, tá ficando por aqui nessa bela manhã da terça-feira, Cheiro Sunshine volta amanhã, se Deus quiser, bem cedo da manhã, 6 da manhã. Estou por aqui, né? Sempre trazendo muita animação, informação do seu início do dia. Na sequência, Fernando Fengler até às 11:30 da manhã.

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Fala, minha gente boa! Bom dia! Bom dia! Bom dia! Bom dia! Saudações a você que chega agora no rádio, a você que já tá mais tempo, já tá desde cedo aí acompanhando Marcelo Fraietz e a Etz Quetzlos, né? E Malusti, e Mafro. É, meu amigo Marcelo Fraietz agora vai tomar o seu café da manhã, né? De respeito, é banana, aveia, pão, mel, o que que mais tem lá no... tem wurst, né? Tem linguiça lá dos produtos Niedermeyer, é, tem cuca, pensa você numa mesa arranjada e o cafezão do Marcelo Fraietz depois das 9, né? Ó, e ninguém chega perto. Ah, deixa pra mim essa mesa aí. Eita, coisa boa. Que belo dia, né, gente? Bom, estamos vivendo a terça-feira, hoje dia 15 de setembro deste 2026. No calendário sazonal, hoje, dia de número 258, a semana 38 do ano, 80% do ano já passou. Hoje é dia do cliente. Que bacana, né? Também dia do musicoterapeuta, dia internacional da democracia, dia mundial de conscientização sobre linfomas e também dia de Nossa Senhora das Dores. Rogai por todos nós, né? Bom, é dia bonito demais, sol desde as primeiras horas do dia, 15 graus a temperatura, né? E você vai participando aí, já manda seu alô, manda seu bom dia, manda teu oi aí pro Fengler, manda foto do teu serviço, do teu trabalho, participe, né? Que nós vamos então viver esta manhã de terça-feira com muita alegria, muita música, informação, interatividade, tudo que de bom o rádio te

0: Formação, aí Alma Latina sem você, fechando muito bem nosso primeiro bloco de músicas dentro do programa Hoje é o Dia, né? Saudações a todo mundo que nesta feliz e bela terça-feira nos ouve, nos acompanha. Você que ligou o rádio, escolheu o Arauto para ser a tua companhia, coisa boa, a gente vai se comprometer em ser a melhor companhia para você nesta bela terça-feira, 15 de setembro, dia do cliente, hein? Rapaz, dia do cliente. A gente já viu uma grande movimentação nas redes sociais, as publicações, as postagens, né? Do que seriam as empresas, né? Sem os clientes. E aí eu tô falando desde uma pequena empresa, por exemplo, sei lá, manicure, uma barbearia, né? Salão de beleza, seus clientes, até grandes empresas, né? E as próprias empresas são clientes de outras empresas, enfim, né? Dia do cliente, bacana. E como é importante, já pensa nisso, né? A gente já faz essa linkagem, né? Faz essa conexão de como é importante bem atender os clientes, né? Porque se a empresa depende dos clientes, é preciso que eles voltem, né? Então, cliente que volta é cliente bem atendido. Então, tá aí, a empresa faz o seu papel, o cliente também, né, de voltar, mas precisa ser bem atendido. Né? Então, que também essa data sirva de reflexão para isso, bem atender os seus clientes. Bom, e por aqui nós temos então muitas participações. Deixa eu mandar um abração aqui pro Pedro Antônio da Silva, que tá aí ligado com o Arauto sempre. Ah, dona Cléria Fengler, bom dia, toca. É, musical Encanto pra mim, tô no Shima, sempre com o Arauto. Cléria Schlosser, do Canto do Cedro, abraços. Pra você, dona Cléria, bom chimarrão, tô aqui mateando também, viu? Sempre antes das 9, antes que eu vou entrar no estúdio, porque a gente sempre precisa estar tomando alguma coisa, né? Pra ficar horas aqui conversando com o nosso ouvinte. E a gente sempre tá tomando alguma coisa, se não é água, é um café, mas enfim, o chimarrão sempre é o meu parceiro, pelo menos da primeira parte aqui do programa, né? Até as 10 eu garanto o meu chima. Depois dali, aí, né? Aí já, o chimarrão já fica lavado, enfim, vai passando. E aí já troco, vou pra água, né? Mas sempre tô aqui mateando também com os nossos ouvintes. Pedro Lisboa do Mariante tá pedindo Céu e Cantos, a Morena Misteriosa. Boa pedida. Vamos tocar daqui a pouquinho. Oi, Fengler. Bom dia. O dia está maravilhoso mesmo, né? Manda um abraço pra dona Marlene, a mãe. Abraço, valeu. A minha mãe, é isso? Valeu, dona Nair Arneman Saideu. Dankeschön. Obrigado pra ti, obrigado pela companhia, pela audiência. Belíssima terça-feira, né? Que dia bonito, gente. Nossa, temperatura tá aí marcando uma média de 15, 16 graus. Um lindo sol desde as primeiras horas do dia, né? Oi, Fengler, bom dia! Um abraço pra ti. Mandou foto aqui, tá fazendo uma carne de frango na panela, já tá cozinhando, né? Desde cedito. E lavando umas roupas, né? Ah, aproveitando esse dia bonito também pra botar as roupas em dia. Leocádia Beckerbone. Aquele frango caipira já tá na panela. É, aquela fumaceira já pegando. É, o vaporzinho saindo. Que beleza, hein? Já vai espalhando aquele cheirinho de comida pela casa. Enquanto vai lavando a roupa. Vai estendendo lá na rua, coisa boa, né? Uma boa atividade pra ti aí, a nossa ouvinte, a dona Leocádia, né? Oi, bom dia, sempre na audiência da Arauto. Quem mandou aqui foi Ceci Feiner. Valeu, Ceci. Quem mais aqui? Ah, deixa eu ver, é ele? É ela, Ana Alice mandou áudio. Sério? Deixa eu ver o que sai aqui, bom dia. Oi.
1: Bom dia, Fernando Fengler, a toda a equipe Arauto. Passando para desejar um bom dia abençoado, com muitas energias positivas. Boa. De tarde, eu tô chegando aí. Um abração da Ana Alice.
0: Valeu, Ana Alice! Mas que tal, hein? Pô, a gente tá te esperando a senhora aqui para te dar aquele abraço apertado, viu? Mas eu até fiquei desconfiado, um áudio da Ana Alice, isso aqui é novidade pra mim. Mais um abraço pra ti, um ótimo dia pra todos nós, né? 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
2: No relógio, 9:25, Arauto.
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2: Região dos Vales, em 16 graus.
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0: 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Estamos de volta por aqui.
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0: Uma excelente terça-feira pra todos nós, 9h30. Rogério Magrão.
2: Oi!

0: Hora do Mate, chegando aqui de mansito pra você, manhã de terça-feira, minha gente, a Hora do Mate chegando para Elaci, a erva de Venâncio, o autêntico, verdadeiro sabor do chimarrão gaúcho, premiada no Festival Mundial da Erva Mate, mas bacana demais aqui, ela foi aprovada por quem mais importa, você que mateia por esse Rio Grande afora. 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E a nossa música campeira bem gaúcha, chegando hoje com Os Serranos e o Bater Coxa no Totonho.
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0: a informação bate-coxa no Totonho Serranos, fechando o bloco. Trazendo a música gaúcha, uma maneira de respeito, né, seu Márcio Hermes? Pessoal da João Alves aí, mandou de longe, é, quase que uma foto de drone aí, o Márcio Hermes, né, da residência, lá de um famoso pintor lá da João Alves, né? Mas virado em placa solar a casa do homem, né? Você também, mas deve ter alguma geladeira ligada na casa do vivente, né, Vanderlei? Abraço pra vocês aí. Quem mais aqui? Bom dia, Fengler. Só alegria, hein? Deixa eu ver quem mandou aqui. O Adelar Gottschalk. É o Adelar que é de Concórdia, Santa Catarina, tá nos acompanhando sempre. Valeu, Adelar, um abraço, viu? Um abraço lá pra cima, lá pra Santa Catarina, lá pra todos os catarinenses que estão nos ouvindo, né? Show de bola. Oi, bom dia, Fengler. Aqui é o Normélio de Lima. Estamos na Comércio de Alimentos Vaires, empacotando milho, ligados na Arauto. Toca pra nós aí, uma da banda Catedral, se for possível. Um abraço pra todos aí, valeu. Mas que tal, hein, Normélio? Ah, lida dessa campeira aí, hein? Ensacando milho, né? Na companhia da rádio, valeu. É, bom trabalho pra vocês aí. Não é de barbada, né? É um servicinho que não é tão leve, pesadito, mas tão bem instalado aí, vai embora, né? Vai embora, rende bem. Bom, gente, nós temos ingressos, tá? 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
0: Instantes tem San Marino, Bandida.
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0: 16 para as 10, Arauto.
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0: Na região, 17 graus.
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2: 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E mais um bloco chegando por aqui. Estamos trazendo mais música pra ti nessa belíssima manhã de terça-feira. Olha que dia lindo. Temperatura em 17 graus na região. Vai subindo, né? 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

0: Guilherme Santiago, tá se achando antes da nossa previsão do tempo?
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0: 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Nossa, a previsão do tempo chegando por aqui. E aí, gente? Dia bonito, sol, continua, não continua? Rafael Cunha, conta pra gente. Bom dia.
3: Muito bom dia a todos que nos acompanham. A máxima hoje na região alcança os 19 graus e a previsão é de sol para esta terça-feira. Amanhã, novamente, a presença do sol, porém com nebulosidade, temperatura também chega aos 19, com mínima de 6, muito semelhante a hoje. Já na quinta-feira, a temperatura sobe um pouco mais, mínima de 6, com máxima de 22 graus para a região. Com as informações do tempo, Rafael Cunha.
0: Tá aí, obrigado Rafael Cunha, atualizando a nossa previsão do tempo com Sicredi. Trazendo por aqui São Francisco, tapa na cara, bom dia.
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0: Arauto Alegria, informação. Isso aí foi o São Francisco, tapa na cara, gente, fechando. É, mais um super bloco por aqui, na programação Arauto, mais uma hora também. Vem aí o nosso Toca Mais, com seis músicas sem intervalo, começando com... Banda legal.
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Agora são 10 horas e 4 minutos. Temperatura marca uma média da nossa região, 17 graus. Direto do portal Arauto Destaques em Notícias. Um homem foi preso por tráfico de drogas em Venâncio Aires. A Brigada Militar fez a prisão na tarde de ontem, no bairro Coronel Brito. Foram apreendidas 23 porções de cocaína, também crack, uma balança de precisão, um celular e também dinheiro. O homem foi levado à delegacia. E Vale Verde abriu a semana farroupilha com a chegada da Chama Crioula. A programação começou no domingo com almoço campeiro e apresentações artísticas. À noite, um fandango encerrou o primeiro dia. As atividades seguem nesta semana e terão como destaque o primeiro acampamento farroupilha no próximo fim de semana. Estrada Santo Antônio está bloqueada em Mato Leitão. As equipes da Secretaria de Obras e da COESUL seguem trabalhando firmes e fortes na preparação para o asfaltamento. O trânsito está interrompido. Os motoristas devem buscar rotas alternativas. 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
0: Tá na hora de ouvir o Toca Mais. São seis músicas sem intervalo. Banda Legal, Seu Juiz na música de número um. Na música de número 2, o Calmon dessa vez. Na 3, tem Alma Nova. Um lançamento diferente, vaneira, né? Com a participação do Sorriso Lindo, Mulher 7Q, é o nome da música. Na 4, tem Flor de Estação, cantando a música Azul. Na música 5, nós temos a Simone Mendes, Me Ama ou Me Larga. E na música de número 6, Rainha Musical e o Fígado de Aço. Essa aí vai pro Marquinho, né? Que tal Marquinho do Mariante? Tá aí pelo estúdio, né? E vamos mandar pro Pedrinho, né? Pro Pedro Lisboa. Isso aí, um abraço grande aí pro Pedro Lisboa. Galera, vai curtir aí a música 6, o Fígado de Aço do Rainha, né? Vamos começar na 1, então. Banda Legal!

0: alegria, informação, rainha musical e o fígado de aço fechando nosso Toca Mais. Edição desta terça-feira, maravilhosa terça, né, gente? 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
0: Agora são 10h30, Arauto.
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0: Região dos Vales, 17 graus.
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0: Edson e Romário. Opa, cadê eu, gente? Olha nós aqui com a nossa notícia boa. Agora sim.
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0: É nosso momento de jornalismo positivo, né? 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E a nossa notícia boa, gente. O encontro de carros e motos antigos reuniu 310 colecionadores em Mato Leitão no último sábado. A segunda edição ocorreu no sábado e teve veículos de várias cidades. O evento teve um propósito muito legal, que foi uma ação solidária de arrecadação de valores para ajudar o pequeno Léo Volchik Soares, né? Que está na luta, né, contra a atrofia muscular espinhal AME tipo 2. E o evento arrecadou mais de R$9.000, passados diretamente, então, para ajudar aí o pequeno Léo. Certo? Bacana, que notícia boa. Parabéns aos envolvidos. Esse encontro de carros e motos antigos, reunindo aí 310 colecionadores aí em frente ao novo prédio da Prefeitura de Mato Leitão. Que bonito. Parabéns, que notícia boa. E a gente fecha o bloco com Banda Magia. Ninguém vai ficar entre a gente. Bom dia, uma ótima terça pra todos nós aí.

0: voltou e o sucesso da banda Magia, com alegria e informação, tá aí, bom, ninguém vai ficar entre a gente. Que tal, hein? Gente, maravilhosa manhã de terça-feira, que espetáculo de dia, que espetáculo de dia vivemos nessa terça-feira. São 14 para as 11, temperatura em 17 graus, vai subindo. A gente tem a pretensão aí pra chegar nos 20, 20 alguma coisa. Dia bonitaço demais, né? E aqui nós temos recados e participações. Bom dia, meu amigo Fengler, tudo beleza? Tudo certo? Se puder, toca aí a nova do Corpo e Alma. Claro, já deixei no gatilho aqui, né? Mas que tal, hein? Edson, diretamente aí do bairro Bela Vista. O que tá aprontando aí, Edson? Tá de boa? Show de bola, hein? Quem mais? Bom dia! Meu trabalho desta manhã. Olha aqui, gente, recebi uma foto. Uma produção de bolachas da Dona Maria Becker, né? Essas aí já são as bolachas já pro fim do ano, hein, Maria? Tá um pouco cedo ainda, mas quando vê, né? É, oferecendo uma música para a neta Tatiane. Maria Becker, da Vila Terezinha. Muito bem. Mas eu gostei do capricho, viu? Sabe que a mãe fazia sempre essas bolachas aí também? E adivinha qual era a minha contribuição? Qual era o meu serviço? Sabe esses confetezinhos aí em cima? O açúcar colorido? Esse aí era meu trabalho. É, passar o daquela... porçãozinha de açúcar colorido, né, em cima da bolacha. Tinha que ser na hora, no momento certo, né? Se botasse logo muito cedo ali, quando passou o merengue, aí quando veio, puxava muita umidade, tava molhado demais, né, o merengue, e meio que dava uma vazada na cor ali do açúcar. Se esperava demais, tu jogava o açúcar em cima da bolacha e aí saía picando, saía rolando, já tava seco. Então, eu tava ali no bico, né? E a mãe sempre, agora vem aqui e faz isso. E aí tinha que ir lá, bolachinha por bolachinha, botar o açúcar colorido, né? Tenho boas lembranças. E aí, comia duas, pintava três, comia três, pintava duas. Era mais ou menos por aí, né? Mas eu sempre gostei de comer, né? Esse tipo de coisa. Qualquer coisa que a mãe fazia, eu faço até hoje ainda, quando tá quente. Desde uma cuca, eu pego quando tá quente. É doce, bolacha, pão, nossa! E aí tem aqueles que dizem, não, que não pode pegar quando tá quente, tem que esperar esfriar, que vai dar dor de barriga, tal. Pra mim nunca deu, eu sempre comi. Olha que eu, meu Deus! Eu ia, da mãe ia fazendo, já ia atrás comendo. Que coisa séria, né? E aí, como é que foi a tua infância? Como é que é na tua casa? É assim? Era assim? Comenta comigo aí. A dona Tina tá mandando seu oi aqui, bom dia pra você, uma ótima terça. Meu amigo aí, o Fábio Schwertz, tá pedindo DNA Pancadas de Choro. Lá pro Nenê, ele sempre chama ele de famoso gaiteiro, mas nunca vi esse cara aí com uma gaita no colo, viu? Ô, Fábio, tá na hora de ir um pouco, né? Chama o Nenê aí, diz, ó, Nenê. Passa o vídeo aí pra mim, eu quero mandar pro Fengler pra mostrar que tu é gaiteiro mesmo. Né? Ou ele é gaiteiro de costela. Valeu, abraço pra vocês aí, Pancadas de Choro do DNA. Vai chegar daqui a pouquinho, tá bom? Gente, tem ingressos lá na plataforma, tem a campanha Setembro do Meu Churrasco pra você participar, tá bom? Testa tua sorte e capricha. Em instantes tem a pedida aí do Edson.
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0: 11 para as 11, Arauto.
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0: Região dos Vales em 17 graus.
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0: coração. Banda Arte Bis, Loucuras de Amor, fechando o bloco, fechando mais uma hora de sucessos. Vem aí nosso intervalo, a gente volta em instantes com muito mais música, viu? Vai participando, tem sorteio de ingressos, tem a promoção setembro do meu churrasco disponível na plataforma. Capricha, testa a tua sorte aí.
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0: aqui, tu conhece mais uma noite sem você. A versão da banda Silverson.
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0: 11-2, Arauto.
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0: Fábio.
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0: Olha só, depois de tanto tempo, estamos aqui mais uma vez.
1: No mesmo bar.
0: Bebemos, sofrendo por ela, lado a lado.
2: Meu amigo, tô precisando daquele favor.

0: 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Tá aí, gente, boa. Fechamos mais uma edição do nosso Hoje é o Dia, gente, ó. 11:27, temperatura em 17, alguns lugares 18, outros em 16 ainda. Segue a média de 17 graus, uma linda terça, com sol presente em toda a nossa região dos vales, né? Vou mandar um alusão aqui pra Elisete do Rincão, né? Ainda fiquei devendo esse alô. Abraço pra vocês aí, tudo de bom, viu? Agora é o seguinte, anunciando quem leva os ingressos para o Bailão da Cerveja.
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0: feliz. É o Bailão da Cerveja nesse sábado em Linha Tangerinas. Com presença e indústria musical. Quem tá levando ingressos são, olha aí, duas meninas. A Vânia Inês Gil e a Ana Roberta Staffen. Parabéns, parabéns, parabéns. Cada uma levando o ingresso. Tem mais sorteios ao longo da semana, né? Então vai te atentando e participando. Vem aí o informativo Arauto com as principais informações de toda a nossa região. Eu continuo com você. Hoje é dia, volta.

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6: Agora 11 horas e 32 minutos. A temperatura marca uma média de 17 graus. Está no ar o Informativo Arauto desta terça-feira. Dia 15 de setembro de 2026. Tempo bom em toda a nossa região. A partir de agora, o essencial da informação antes do meio-dia. Apresentação de Fernando Fengler. Roteiro de Bianca da Silva. A produção é do Departamento de Jornalismo do Grupo Arauto de Comunicação. Nesta edição do Informativo Arauto, você vai conferir. Foragido é recapturado e drogas são apreendidas em Venâncio Aires. Câmara de Vereadores de Venâncio Aires sofre ataque cibernético. E após sofrer acidente, sargento da Brigada Militar busca ajuda para custear prótese. E obras de esgoto avançam em Venâncio Aires e outros municípios da região nesta semana. Essas e demais informações você vai acompanhar a partir de agora.
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6: 11:33. Foragido é recapturado e drogas são apreendidas em Venâncio Aires. Ofensiva foi realizada no bairro Batiste. Bianca da Silva detalha as informações.
8: Na noite dessa segunda-feira, a Brigada Militar realizou uma ação de combate ao tráfico de entorpecentes no bairro Batiste, em Venâncio Aires, que resultou na recaptura de um indivíduo foragido do sistema prisional. Durante a ocorrência, o homem tentou fugir e ofereceu resistência, sendo contido pelos policiais. Foram apreendidos 90 gramas de crack, 14 munições calibre .38, 3 aparelhos celulares e 4 folhas de anotações relacionadas ao tráfico de entorpecentes. O indivíduo

0: encaminhado para o atendimento médico e posteriormente apresentado na delegacia de polícia para os procedimentos legais.
1: Ok, obrigado, Bianca da Silva. 11:34, nosso informativo Arauto, contando com a parceria de Supermercado do Gringo. 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E a Câmara de Vereadores de Venâncio Aires sofreu ontem um ataque cibernético. Os criminosos exigiram dinheiro para não publicarem os dados digitais. Repórter Henrique Bauer é quem nos conta sobre esse caso.
2: A Câmara Municipal de Vereadores de Venâncio Aires identificou na manhã desta segunda-feira um ataque cibernético ao sistema interno da instituição. Documentos e pastas foram renomeados, criptografados e ficaram inacessíveis. Também houve exigência de pagamento para a liberação do sistema, acompanhada de ameaça de divulgação de possíveis dados pessoais. A equipe de informática trabalha na recuperação dos acessos e na apuração do ocorrido. Até o momento, não é possível confirmar se houve acesso ou divulgação de dados. No fim da tarde de ontem, o presidente da casa, Neuzoir Batiste, acompanhado da assessora jurídica, Bruna Gettens Schmitz, registrou ocorrência na delegacia de polícia de Venâncio Aires. A Câmara informa que não realizou nenhum pagamento e segue adotando as medidas necessárias para investigar o ataque e restabelecer os sistemas.
1: Ok, obrigado, Henrique Bauer, falando sobre esse caso, então, deste ataque digital, né? Um ataque cibernético em que sofreu a Câmara de Vereadores de Venâncio Aires. 23 minutos para o meio-dia, momento de atualizarmos a nossa previsão do tempo. 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E a nossa previsão do tempo atualizada, direto do jornalismo, Rafael Cunha. Bom dia.
3: Muito bom dia a todos que nos acompanham. A máxima hoje na região alcança os 20 graus. Os próximos dias, pelo menos até quinta-feira, serão ensolarados e com poucas nuvens na região. A temperatura máxima se mantém estável, assim como a mínima, que varia pouco. Amanhã, a mínima fica em 7 graus, com máxima de 20. E na quinta-feira, a temperatura sobe um pouco mais, mas a mínima fica em 6 e a máxima em 23 graus. Com as informações do tempo, Rafael Cunha.
1: Tá certo, obrigado, Rafael, atualizando a nossa previsão do tempo.
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1: 22 minutos para o meio-dia, 17 graus a temperatura. 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E após sofrer acidente, sargento da Brigada Militar busca ajuda para custear prótese. Uma rifa solidária irá sortear uma camiseta da dupla Grenal autografada. Jonathan Castro conta como você pode participar.
4: Após sofrer um grave acidente de trânsito em junho deste ano, o segundo sargento da Brigada Militar Cristiano Figueiró Santos precisou amputar a perna direita acima do joelho. Agora, durante o processo de recuperação, ele busca ajuda para custear a prótese e outras despesas relacionadas à reabilitação. O acidente aconteceu no dia 10 de junho, quando o Cristiano estava de folga e se deslocava para visitar a mãe, que havia fraturado o pé. Desde então, ele passou por cirurgia e internação e enfrenta uma rotina de adaptação da nova condição. Apesar de ter passado por momentos difíceis e de tristeza, Figueiró destaca que o suporte que vem recebendo tem sido fundamental e que seu objetivo é incentivar as pessoas e servir de testemunho, mostrando que se pode seguir mesmo diante das adversidades. Além da prótese, a família precisa arcar com custos de adaptações, equipamentos, deslocamentos e demais despesas do processo de recuperação. Para auxiliar nessa etapa, Cristiano criou uma campanha de arrecadação e também promove uma rifa solidária. Os números da rifa custam R$10 cada e estão sendo vendidos por meio do perfil de Cristiano no Instagram, que é @cristianofigueiro75. Os prêmios são duas camisetas de futebol autografadas, uma do Grêmio e outra do Internacional, e o sorteio ocorre no dia 20 de outubro ou assim que todos os números forem comercializados. Quem quiser contribuir também pode fazer doações à campanha pelo link oficial da Vaquinha ou pelas chaves Pix 519-9589-8966 ou através do 62276490@vaquinha.com.br.
1: Ok, obrigado. Participação de Jonathan Castro. Seguindo com o informativo Arauto para Corsan. 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Seguimos aqui com mais uma informação antes do intervalo. As obras de esgoto avançam em Venâncio Aires e também outros municípios da região nesta semana. Diversas ruas e vias do município sofrerão alterações temporárias no trânsito. A jornalista Carolina Almeida é quem chega com os detalhes.
5: A Corsan realiza nessa semana obras de saneamento em diferentes pontos de Venâncio Aires e Lajeado. Os serviços incluem a implantação de redes e ramais de esgoto, além da recomposição de pavimentos após as intervenções. Na capital do Chimarrão, a Corsan prevê a implantação de redes coletoras de esgoto nos bairros União, São Francisco, Xavier, Macedo e na região central. Os serviços abrangem as ruas Pedro Greenhäuser, Antônio Carlos, Jacob Becker, Carlos Wagner, Manuel Leopoldo Ribeiro, 7 de setembro e Félix da Cunha. A companhia também fará a recomposição de pavimentos em trechos das ruas Carlos Wagner, Dr. Reinaldo Schmedic, Adolfo Scheibler Sobrinho e Visconde do Rio Branco. Em Lajeado, haverá uma atividade do projeto Portas Abertas na estação de tratamento de água e divulgação de vagas para operador de ETA em municípios do Vale do Taquari. A Corsan informa que a programação de obras e ações pode ser ajustada conforme as condições climáticas e as demandas operacionais. Durante a execução dos serviços, também poderão ocorrer alterações temporárias no trânsito e na circulação de máquinas nas áreas de intervenção. Em paralelo, até 30 de setembro, a Corsan realiza o feirão de negociação Farroupilha, com condições especiais para clientes regularizarem débitos de água e esgoto. Os descontos podem chegar a 60% do valor original das faturas vencidas, com possibilidade de parcelamento em até 60 vezes. Podem participar clientes residenciais, comerciais e industriais, exceto imóveis públicos com dívidas em atraso há mais de 30 dias. A negociação pode ser feita nas lojas físicas da Corsan ou pelo telefone 0800-646-6444.
1: Ok, obrigado. Carolina Almeida, em instantes no próximo bloco você confere. Comentário esportivo com Luciano Almeida. Informações do Campeonato Municipal de Futsal de Vale Verde. Programa Arauto Saúde e também Igreja em Missão. 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
0: Direto para o esporte. Renato Portaluppi chega com a missão de manter o Grêmio na Série A do Brasileirão e tentar avançar na Copa do Brasil. Inter venceu a Chapecoense, mas resultado não torna momento menos delicado. Esses são os destaques no comentário de Luciano Almeida. Bem-vindo.
2: Olá, amigos. Olá, ouvintes. Agora é oficial. Renato Portaluppi é pela quinta vez o técnico do Grêmio. Chega com a missão de fazer 12 jogos no Campeonato Brasileiro e pelo menos 2, quem sabe 3, na Copa do Brasil. A sua tarefa é manter o Grêmio na Série A e, quem sabe, avançar de fase na Copa do Brasil, ir à final e pelo menos garantir vaga na próxima Libertadores. O fato é que, por necessidade absoluta, preocupação extrema e alguns sintomas de desespero, o Grêmio precisou chamar o Renato outra vez. Para uma direção que assumiu no início deste ano pretendendo novos ares e novos processos, uma gestão oxigenada e com métodos mais profissionalizados, que remontou um departamento de futebol para ser mais atuante e trouxe um técnico europeu, não deixa de ser um retrocesso e um pequeno ou um grande fracasso. Mas não havia mesmo outro nome para esse momento. Primeiro, porque não haveria tempo para um técnico de trabalho mais elaborado, mais rebuscado e, na mesma medida, mais demorado. O resultado precisa ser imediato. E segundo, porque o material humano existente para trabalhar é muito limitado e muito precário. Portanto, não é numa modificação drástica de pensar e conceber o futebol taticamente que o Grêmio se apega. O Grêmio aposta na simplificação das coisas, num treinador que chegue falando mais claramente a linguagem do jogador e que, sobretudo, traga confiança, coragem para jogar, um estado de ânimo e de disposição para competir renovado. O Renato vai se fechar no vestiário com seus jogadores e é dessa ideia de um grupo fechado em torno do seu treinador que reside a esperança da salvação. Já o Inter venceu a Chapecoense e esse resultado isoladamente não torna menos delicado o momento colorado. Para respirar mais aliviado, será preciso, por exemplo, voltar a pontuar, quem sabe vencer, já na próxima rodada contra o São Paulo fora de casa. E essa tarefa será tanto mais facilitada se o seu treinador, que ainda não está seguro no cargo, compreender os acertos que determinaram a última vitória. Um time muito fechado, cuja tarefa fundamental é se defender. Atacar sempre com precauções, sem correr riscos e se protegendo sempre. E, logicamente, ser efetivo nas chances que tiver. Só assim o torcedor do Inter pode ter esperanças de se salvar. Até a próxima.
0: Ok, obrigado, Luciano Almeida. Seguindo no esporte, Campeonato Municipal de Futsal Vale Verde, jogos da oitava rodada acontecendo hoje. Pela categoria Master, o Águias da Noite de Festa enfrenta o Pressão Total. Pela Força Livre, o Sem Resenha joga contra o CDA de Festa Alphatec. Também pelo Força Livre, o Boêmio São José enfrenta o Última Hora Posto Fischer. Na sequência, o Jacapoco B joga contra o Borrachos. E por fim, ainda pelo Força Livre, o Fat Boys Boa Esperança, ou Escolha, aliás, enfrenta o Pressão Total A. A cobertura de futsal de Vale Verde pelo Grupo Arauto tem patrocínio master da Prefeitura de Vale Verde e Comercial Weber. 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Agora vamos falar sobre saúde. Hoje sobre perdas auditivas, é o tema. Pedro Tessin, é com você.
3: Muito bom dia, ouvintes da Arauto. Eu sou o jornalista Pedro Carlos Tessin, saudando você em mais uma edição do Arauto Saúde. Hoje nós vamos conversar com a doutora Camila Vaz, ela que é fonoaudióloga, sobre indícios de perda auditiva e também os tratamentos modernos que nós temos hoje para recuperar esta perda. Doutora Camila, o que são, digamos, sintomas e indícios de que nossa audição está com problema. Seja bem-vinda, bom dia.
4: Bom dia, ouvintes. Prazer estar aqui novamente com meu amigo Pedro. Respondendo a pergunta, os sinais da perda auditiva. Alguns, Pedro, são sutis, como a televisão um pouco mais alta ou muito mais alta em casos avançados. A família muitas vezes se queixa que a pessoa está sempre pedindo repetições. Às vezes a pessoa que tem a perda auditiva não nota, mas os familiares já começam a se queixar, que tem que repetir, que tem que falar mais alto. A questão da memória começa a ser afetada, a pessoa fica mais esquecida, ela começa a esquecer coisas que ela fez recentemente. Então esses sinais são alertas que a perda auditiva já pode ter começado, de grau leve, moderado ou até mais avançado.
3: Tem a genética e tem aquela que nós provocamos durante a vida.
4: Exato. Tem a perda auditiva da presbiacusia, que é a perda natural da idade, que a gente sabe que depois dos 60 anos começa a agravar. Tem a perda genética, que é uma perda que já começa antes dos 60 anos, muitas vezes até numa fase bem jovem. E a perda causada por agentes externos, como ruídos, quem trabalha em ambientes muito ruidosos, questão de fones de ouvido muito alto por um uso longo, isso tudo pode causar perda auditiva.
3: Quem deve limpar? Como se limpa o ouvido para não causar danos ao ouvido?
4: Boa pergunta, Pedro. A questão da limpeza do ouvido é algo que a gente tem que tomar muito cuidado, porque a gente pode machucar o nosso tímpano, que é ali a primeira barreira da orelha média. Então, o ideal para limpar o ouvido é indo no médico otorrinolaringologista, que ele vai ter todo o aparato adequado para fazer a limpeza correta.
3: Qual é o link que tem todo esse sistema aí, otorrino?
4: Sabe, Pedro, que é tudo interligado no nosso corpo. As estruturas, principalmente aqui do nariz, a nasofaringe, a boca e o ouvido, eles são todos interligados. O nariz e o ouvido são interligados por uma tuba, que é chamada de tuba de Eustáquio, que é uma tuba entre o nariz e o ouvido. Então, às vezes, uma secreção que tá aqui na região nasal, ela vai pro ouvido. Isso pode gerar uma otite, uma inflamação e pode, daí, nesse momento, Pedro, ocasionar uma perda auditiva transitória, tá? Uhum. Que é a otite, tu vai tratar com o médico otorrino e vai passar a perda. Mas é uma questão bem delicada, porque é tudo interligado.
3: Sim. Uma gripe forte, como você falou, uma secreção que fica congestionante toda a parte nasal, faz uhum. pressão em cima, ela pode provocar, digamos assim, uma perda auditiva até de um lado, de repente?
4: Sim, às vezes fica só de um lado. É uma perda auditiva que a gente chama de condutiva. Uhum. É uma perda auditiva de orelha média, orelha externa, que ela é provisória. Após tu tratar a infecção, volta ao normal. Porém, um alerta, se você não trata logo a infecção, pode ficar sequelas para a vida toda.
3: Doutora, o que os professores precisam também observar em alunos para dar a dica? Olha, eu acho que é bom tu procurar um profissional. Tem alguma dica?
4: Sim, Pedro. A primeira coisa, na escola, ali com 6 anos ou 7, é muito importante a criança que tá com algumas trocas na escrita fazer uma avaliação auditiva.
3: Troca de escrita?
4: Sim. Troca na escrita. Muitas vezes a gente pensa que ela não entendeu o conteúdo, que ela está em fase de aprendizagem, mas na verdade ela está ouvindo algo. Uhum. Por exemplo, ela está ouvindo a palavra faca. A professora falou faca, okay, mas ela entendeu vaca, porque esses fonemas, o F, né, que é o fã, e o van, são muito semelhantes. E se você tem uma perda auditiva discreta, ele já pode estar atrapalhando o entendimento. Então, daqui a pouco a criança tá escrevendo errado, não por falta de entendimento do português, mas porque ela está ouvindo um outro som. Então, nessa idade, é muito importante fazer uma avaliação auditiva.
3: Muito obrigado a você, doutora Camila Vaz, falou conosco sobre perdas auditivas. A você, ouvinte, grande abraço, muito obrigado e até a próxima edição do Arauto Saúde. E fica o convite, fique aqui na Arauto, você está sempre numa boa, numa ótima, extraordinária companhia. Até!
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5: A você, minha irmã, a você, meu irmão, que está conosco no programa Igreja em Missão, um abraço de paz, com a bênção de Deus, é o que desejo, amigo e irmão, Aldo José Padre, lembrando que neste dia mundial de oração pelo cuidado da criação, supliquemos que o Divino Espírito ilumine nossa sociedade e a inspire a mobilizar-se contra as forças maléficas que ameaçam a criação de Deus. Eis o que Jesus diz em Lucas, capítulo 4, versículos 31 a 37. Jesus ensinava em Cafarnaum, na cidade da Galileia, e ensinava aos sábados. As pessoas ficavam admiradas com seu ensinamento, porque Jesus falava com autoridade. Na sinagoga havia um homem possuído pelo espírito de um demônio impuro que gritou em alta voz: "Que queres de nós, Jesus Nazareno?" Utilizada pelo espírito impuro para se referir a Jesus, chama-o de Santo de Deus. Essa expressão significativa é, portanto, um título forte dado ao Messias, com o qual as forças do mal reconhecem proximidade de Jesus com a santidade de Deus, três vezes santo, santo, santo, santo. Além da transferência de Deus Santo do Antigo Testamento, do qual não é possível se aproximar, nessa expressão temos uma alusão ao Deus Trino, Pai, Filho e Espírito, todos os três santos segundo o Novo Testamento. A sabedoria de Deus, impenetrável aos olhos humanos, manifesta-se nas palavras e nas obras de Jesus, que ao falar com autoridade e libertar o homem possuído por um espírito impuro, revela a sua ação messiânica. Com a bênção de Deus, que é Pai, Filho e Espírito Santo. Amém.
0: Muito bem, assim concluímos mais uma edição do nosso Informativo Arauto. Apresentação de Fernando Fengler, produção do Departamento de Jornalismo. Agradecemos a sua audiência. A próxima edição você acompanha amanhã a partir das 11:30.
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muito boa tarde para você que tá juntinho com a gente aqui nas ondas da 90,5, seja pelo rádio ou então pela internet, né? Vai mandando teu alô aí pra gente, me conta da onde você tá ouvindo o Sequência de Clássicos neste momento, hein? 37933000 é o telefone para você interagir com a gente. Hoje, dia 15 de setembro, 12:30, temperatura em 18 graus, terça-feira abençoada, bonitaça, né? Céu de brigadeiro, como a gente chama, né? Aquele céu azulzaço, nenhuma nuvem, tá bonito demais essa terça especial e eu vou começando a tarde com música boa. Então, olha só, tá chegando eles, Arte Livre, Larga Desse Mala, pra começar muito bem a Sequência de Clássicos, hein? Ótima tarde pra você, obrigado pela companhia. Vamos lá, aumenta o volume do rádio.

0: Coração, fechando o primeiro bloco aqui do Sequência. Minha gente, eu vou dar uma notícia pra você. Na verdade, eu vou te deixar curioso, porque é tempo de novidade, hein? É tempo de celebração. E nessa sexta-feira, a gente tem algo muito bacana pra te contar. Então, você que tá ouvindo neste momento, se liga, porque sexta-feira é o dia, hein? Tempo da gente contar algo pra você que você vai gostar muito. Vou deixar só esse recadinho, tá? Vamos pro intervalo!
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2: Tentação, banda Arpejo, hein? Rone Bianchini, é demais.
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2: Agora 12:01. 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
2: Região dos Vales, 18 graus.
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2: Bora lá para mais um bloco de sucessos aqui no Sequência de Clássicos. Ótima tarde para você, hein? Vamos junto até 1:00 PM. É aqui na Arauto. É do jeito que você sempre quis.
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0: Mãozão de Pedra, San Marino, hein? E assim a gente fecha mais um bloco de sucessos aqui no Sequência de Clássicos. Mandar um abraço aqui pro nosso amigo que tá participando, o nosso amigo Odair, e quem mandou também aqui um áudio. Odair, obrigado, obrigado pela mensagem de carinho aí. Quem mandou áudio também foi o nosso amigo Kiko, lá de Teutônia. Kiko, não consegui ouvir teu áudio ainda, daqui a pouquinho eu escuto ele, mas um abraço aí pra você, obrigado pela companhia de sempre, tamo junto, né? Que legal, que bacana, mais uma aqui. Olá, boa tarde, ouvindo, eu gostaria de ouvir a música, né? Ah, quem é o pessoal de Santa Cruz aqui, né? Pessoal da Arauto daqui, ah, olha aí, que legal, hein? Obrigado pela participação. A gente tem aí o pessoal de Santa Cruz também, sempre com uma audiência muito legal aqui na 90, né? Então, um abraço para toda a audiência de Santa Cruz do Sul. Estão pedindo música, um abração para todos da rádio aí. Vou deixar essa música engatilhada aí pro Bandas da Arauto, tá legal, gente? Quem mandou aqui, deixa eu puxar o nomezinho, se não foi mandado o nome, se possível, mande o nome aí pra gente poder mandar o abraço também. E aqui no Sequência eu não vou conseguir rodar ela, tá? Mas no Bandas da Arauto a gente já deixa ela programada aí pra rodar pra vocês, tá legal? Feito, obrigado pela participação. Hoje dia do cliente, né? Hoje dia 15 de setembro, dia do cliente. Então, um abraço aí todos os nossos amigos, parceiros. Pessoal, além de ser cliente, a gente cria aí grandes conexões, né? E ciclos de amizade, né? E esse é o mais importante para se reconhecer no dia de hoje. Então, obrigado aí a todos os amigos, parceiros, clientes aqui do Grupo Arauto, né? E a gente agradece demais pela confiança diária, né? Em poder transmitir as mensagens, né? De vocês aí pros nossos ouvintes, tá legal? Um abração para todos, vamos lá seguir pro intervalo e a gente volta com eles, hein? Os reis do baile.
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3: Região dos Vales, 19 graus.
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3: 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E a gente segue pro último bloco, hein? Sequência de clássicos, aí tá chegando o Boa Tarde Show, ótima tarde de terça-feira pra você, é aqui na Arauto. 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
3: Chegando os atuais e o Expresso do Amor. Dá um abraço aí, agora eu ouvi o áudio do Kiko aqui, tá de parabéns, né, Kiko? A Kiko de Teutônia, 50 anos de idade, pediu os atuais, então especialmente pra você, muitos anos de vida, Kiko. Obrigado pela companhia diária, hein? Valeu!

Bela canção, hein? Pra fechar muito bem a sequência de clássicos. Doce Pecado e os Dois Passarinhos. Essa aqui é pra eternizar o momento, né? Que legal. Vamos ficando por aqui. Tá chegando aí o Boa Tarde Show com a Limonzito até as 3 horas. Eu volto amanhã ao meio-dia em mais um sequência, tá legal? Ótima tarde de terça pra você. Iluminada, né? Tá bonita essa terça-feira. Valeu, gente. Um abraço. Até mais.

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Mein Freund, muito boa tarde! Estou de volta aqui na programação da Arauto pra gente ficar juntinho até as 3 horas da tarde. Pistraiua, semanal Motsosama, Mein Freund! E claro, sempre na intenção de querer ser essa boa companhia, uma companhia agradável, alegre, animada no início da sua tarde. E essa tarde que tá maravilhosa, né? Vatina China, zona da Roma do Rio, né? 19 graus aqui no centro de Venâncio Aires. Leve ventinho, mas sensação agradável pra gente caminhar na rua, pra gente fazer os nossos afazeres. É, vamos lá, pisse arba da paiga, alas mentre, né? E vamos aproveitar o dia o máximo que a gente pode, né? E hoje de manhã eu fiz um vídeo ainda falando sobre isso. A gente pode adiar tantas coisas na nossa vida, né? Mas o que não podemos adiar é a gente tentar ser feliz, né? Isso não dá pra empurrar pra frente. Ah, se eu vou tiver isso, aí eu vou ser feliz, né? Não, vamos viver o processo, né? Fazer o melhor que a gente pode nas condições que a gente está e assim ir pra frente, né? É, vamos lustig, vamos froh, hala, dann haben wir ein gut Herz, né? É, das halt sich alles mehr munda, unser Kopf, alles paria pesa, né? E é nesse clima que vamos iniciando o nosso Boa Tarde Show. E pra você interagir, ó, 37933000, trai ciba, não entrai, trai thousand, é o nosso WhatsApp, pode mandar recadinho de áudio pra gente. Kennen ruhig auf Deutsch, né? Deutsch, brasilianisch, alles Deutsch, nanas, ouvis, kommt, gell, só du mas vai, da Fira do Rio, né? E também pode fazer por escrito, tem alguém de aniversário? É, já fiquei sabendo que lá em Teutônia tem ouvinte de aniversário. Depois já vamos mandar abraço pra essa turma. E iniciando o nosso Boa Tarde Show com muito

0: Coração Mandorinha, só não faz verão, hein? Grupo Só Alegria e essa regravação dessa música As Andorinhas, né? Muito bonita também no nosso estilo bailão aqui do sul. E vamos lá, vamos mandar abraço pra essa turma que tá na companhia e hoje dia especial, nosso amigo Kiko lá de Teutônia, o gurizinho tá de aniversário, nosso ouvinte aí, um grande abraço pra você, tudo de bom, completando 50 anos hoje, mas galigo de, chegou na metade da vida, né? Abraço pra ti, saúde e felicidade. Obrigado sempre pela companhia, pela audiência. E aproveita o teu dia sempre com muita alegria, com muita felicidade, meu amigo. Alescudas! Abraço nossa amiga Marlise também. Pessoal do Schwertner aí, sempre na companhia. Mandar um abraço aqui também pra minha amiga Maria Weber, seu Auri, São Victor Forquetinha, tudo certo com você hoje? Tudo certinho! É, quero oferecer uma música para os amigos, né? A Ilone e o Ageu, que sempre estão na sintonia. Então, um grande abraço a Ilone, também seu Ageu, né? Os amigos aqui da Maria, do seu Auri, né? Aqueles que sempre estão na audiência aqui da nossa programação. Wat eine schöne da Forosa in der Heid. Gell, dona Maria? Heid isn't schöne da Forosa in der Abraço pra vocês, uma ótima semana! E por aqui também, meu amigo, o Márcio Luiz Hermes. Era minha pilto, Riegachique, né? O Vanderlei lá da banda Magia, né? Diz que tá trabalhando, devendo anstrahe, do derreto, não é bom, ufka, herreto, e bamira, que ele derreto, toi, que já foi de tarra, aproveitei, a son, china, torra. É, depois, às 5 horas em diante, né? Partiu bodega. É, e bamira, cuida aos nuts aqui. Abraço aí pra vocês, tudo de bom, amigos. Mais um dia especial hoje pra quem trabalha na construção civil, também turma das lavouras, né? Hoje um dia pra lá de especial, esse tempo favorecendo pra gente ter esse trabalho também ao ar livre, né? Coisa boa demais, então um abraço pra essa turma sintonizada.
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1: 1:28.
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3: Na região dos Vales, 19 graus.
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Iniciando mais um bloco musical aqui, Estrela de Ouro, Yaya Mine Class. 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

0: Ah não, tua alegria, informação de Xena Toite, a lida de Espila da Orria, Elton e Juliana, Rod, Cindy Rose. E agora esse momento especial dedicado à música gaúcha, é no oferecimento de Ponto Um, chegando a nossa hora do mate. 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
0: É o doce amargo desse amor. Vamos trazer aquele shotezito gaúcho.

0: Ah não, tô alegria, informação, é o doce amargo do amor, esse lindo shot. Me deu um chimarão de erva boa, né? Que esse doce desse amargo me faz bem, hein? E a gente poder matear na companhia de um amigo, de alguém que a gente gosta muito, né? Da família, como é bom, né? Compartilhar o chimarão e as conversas, o diálogo que se tem ao redor, né? De uma cuia, né? Coisa boa demais. E hoje então, ponto um que nos oferece sempre a Hora do Mate por aqui, tem essa live shop, né? 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E por aqui mais participações, nosso amigo Armindo Possel pedindo a música Uma Só Lajota, né? Vamos trazer daqui a pouco. Meu amigo Fábio Schwerz, lá de Linha Santa Cruz. Olha, pra Linha Santa Cruz eu tenho que mandar uns abraços especial pras turmas lá também, né? O seu Fábio Schwerz aqui toca a música dos Futuristas, né? Fritz de Sapato Novo, daqui a pouquinho já chegando essa música pra você. E também quero mandar um abraço especial ali pra turma do Posto Wenzel, lá de Linha Santa Cruz, né? Domingo a turma, amigos, tiveram também aqui no Gran Pará, né? No primeiro torneio regional de futebol de salão, categorias 10, 12 e 14, né? Dessa gurizada, né? Como é importante a gente acompanhar essa gurizada, né? E o nosso amigo lá que trabalha lá, né? Estamos sempre na audiência, eu disse, né? A turma lá de Linha Santa Cruz, lá do Posto Wenzel, grande abraço. E a turma de Linha Santa Cruz ainda mandar um abraço pro nosso amigo Mauri Christman, que também esteve por lá domingo, né? A gente conversou um pouquinho, né? Fazia tempo, né? Que a gente não conversava. Quando era jovem, né? A gente conversava um pouco mais, né? Vamos meia do Sossama, galera. Abraço então a todos os amigos, a audiência lá na Linha Santa Cruz, aquele abraço especial. Boa tarde, Alemãozito, estou na escuta do programa aqui em Linha João Alves, na Reserva do Arvoredo, obra Adair Paulo Proinich, que se puder tocar uma valsa do antigo Banda Fest, mas vamos procurar aqui, tá certo? Abraço aí pra turma que tá dele trabalhando, turma lá em Linha João Alves, hoje é o dia, né? E que retalho aí no telhado, né? Isso é estrutura pra tudo que é lado, vai ficar lindo demais esse telhado, hein? Que capricho aí pra vocês, grande abraço! 13 pras duas, Arauto!
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0: Na região dos vales, 19 graus.
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Alô, São Fábio Schwartz na pedida, os futuristas e o Fritz de Sapato Novo. É a Astúcia Itarek Pesatanz, legal.

0: volta, alegria e informação, terminando a nossa primeira hora aqui do Boa Tarde Show. E claro, agradecendo a companhia e audiência de cada um de vocês. Herzlich danke, mein Freunde. Eine gute Tag für euch. A turma que tá no serviço, bom serviço. Quem tá de folga, aí vamos curtir essa terça-feira. E claro, sintonizado na alegria aqui na companhia da... Duas e um.
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2:06, temperatura em Venâncio Aires e região em 20 graus. Direto do Portal Arauto, os destaques em notícias. Caretas do Saber vão oferecer cursos gratuitos de qualificação profissional em Santa Clara do Sul. As aulas serão realizadas de 13 a 24 de outubro. São 30 vagas em cursos de automação e indústria 4.0 e de sistemas pneumáticos e eletropneumáticos. As inscrições seguem até o dia 25 de setembro. Jovens alistados devem ficar atentos à Comissão de Seleção Militar em Cruzeiro do Sul. A atividade será no dia 30 de setembro, às 7 horas da manhã, no Salão da Comunidade Católica São Gabriel Arcanjo. A convocação inclui alistados de 2008 e jovens que fizeram o alistamento fora do prazo. Começou a montagem das estruturas para a Oktoberfest em Santa Cruz do Sul. O local está fechado ao público desde esta terça-feira. A restrição vai seguir até depois da festa. Caminhadas e atividades físicas também estão suspensas por segurança. 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

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Iniciando a nossa segunda hora, me deixando os irmãos, que é o motoqueiro Chapa 13 Monte Carlo. 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

0: Muito alegria, informação, Flávio Dalcinho, pintor, pintor não judia desse coração apaixonado. Essa vai especial para todos os pintores aí na audiência. E olha só por aqui destacando, porque é tempo de novidade. Isso mesmo, pessoal, novidade, é tempo de celebrar. E nesta sexta-feira temos algo para te contar. Então aguarde, nesta sexta-feira temos uma baita novidade para contar para você aqui na Aralto. É, jetzt der kommende Freitag. Tanto mesmo as extras plena, né? Mas tem coisa boa aqui na Aralto. E aqui um boa tarde especial, meu amigo Vanderlei Pfeiffer, motorista da Pablo Tour, a turma lá de Agudo, é, aqueles dias conversamos um pouquinho lá no restaurante favorito, né? Abraço, meu amigo Vanderlei, tudo de bom, um grande abraço aí pra ti. É, ele também que faz ali conteúdo também no Instagram, pessoal, pode acompanhar o nosso amigo Vanderlei Pfeiffer, né? Motorista da Pablo Tour lá de Agudo, aquele abraço, meu amigo. Obrigado pela companhia. Boa tarde, estamos na escuta, Luciana e o esposo Volney Luiz Schwendler de Harmonia da Costa, unser Freund, von der Schwendlerbikar. Pessoal do Plástico Bom e Limpo, bom trabalho aí pra vocês, o Metmusical das Paria, tio Alas Pesa. E olha só, meu amigo Mauri, Mauri Christmann, wie geht's der Freund? E é lá de Linha Nova, se puder tocar aí a música Mississippi dos Atuais pra nós aqui na escuta. Um grande abraço, meu amigo Alan Escudas. Também aqui, boa tarde, Alemãozito, a roda Assino com X pra o Daniel Herbst lá de Cruzeiro. Abração, Daniel. Alas Cudas, tudo de bom aos nossos amigos aí lá de Cruzeiro na companhia. Também mandar um abraço aqui que tá sempre na audiência também, a Ana Stephen. Abraço aí pra ti, obrigado pela sintonia. Grande abraço.
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0: Duas e 23, Arauto.
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Pedido, meu amigo Daniel Hans, lá de Cruzeiro, assino com X em banda, né? É. Gravado aqui pelos Metais em Brasa.

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0: muita alegria e informação na pedida, meu amigo Mauri Christman, lá de Linha Santa Cruz, os atuais. É a participação da Thalita e Elisa e ficou lindo demais essa música, né? Pachendas, Lítia, é uma música bem antiga, né? E nessa regravação, ó, ficou linda por demais. Manda um abraço também à família Luchohan lá de Alto Linha Santa Cruz, um grande abraço aí pra toda a família Luchohan, meu amigo Eduardo Deveto Mulaniroça, você, né? Quem manda pra gente aqui é a mãe, né? A Marlise, abraço aí pra todos vocês e pedindo a música So Intact, né? Essa eu vou ficar te devendo hoje, mas amanhã vou trazer essa música especial aí pra família So Intact, né? Tudo de bom e obrigado pela companhia. E lembrando que daqui a pouquinho, pessoal, já vamos estar fazendo o sorteio hoje, dia do cliente hoje. E estamos aí sorteando uma geometria para carro da Rodoalto Pneus. Ainda dá tempinho para você participar, mais 10 minutinhos e já vamos estar no final do programa e fazendo o sorteio por aqui, mas ainda dá tempo. Aí Rodoalto Pneus, então, uma geometria para carro. Dezesseis para as três, Arauto.
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Iniciando mais um bloco com La Montanara. Sábado de noite é alegria, é descontração, é boa música aqui na sua estação, né? 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

0: muito alegria e informação, finalizando o nosso Boa Tarde Show deste dia 15 de setembro. Aí com terceira dimensão, chorei de saudade. Olha quem chega aqui.
1: Vem cá. Primeiro que eu tava com saudade de ti, não?
0: Boa tarde, tudo mas bem? Eu também tava com saudade.
1: Boa tarde. Boa tarde. A gente não trocava de horário, fazia tempo. Né?
0: Fazia tempo. Tudo bem contigo?
1: Tô bem, graças a Deus.
0: Ah, então tá bem bom.
1: Curiosidade, não é eu.
0: Ai, que
1: é
0: foi?
1: O povo que quer saber.
0: Tá, o que quer saber?
1: Então, tem muitos e-mails chegando.
0: Tá.
1: Ah, o pessoal mandando aqui pelo Orkut.
0: Uhum.
1: Tem muito MSN chegando.
0: Muita coisa, né?
1: É, exato. Então, assim, ó, a
0: Isso aí.
1: Pergunte ao Rogério. É tu?
0: É o Rogério, é eu. É a minha mãe e meu pai me batizaram como Rogério.
1: Tá aqui.
0: Mas tu sabe por que é Lemonzito?
1: Eu imagino porque tu deve ter nascido ao norte da Itália.
0: Não foi esse o caso, né? Porque nasci alemão e meio esquisito. Daí eu juntei o alemão com o esquisito, né?
1: Ficou alemãozito.
0: É?
1: Tá, entendeu? Mas vamos lá. A questão que tava mesmo eu e o Janinho discutindo ali e tal. A gente tava lendo os e-mails que você tava mandando.
0: Se vem do Janinho.
1: A pergunta é... Seguinte.
0: Tá. Não enrola, vai logo.
1: Ah, não. Tu disse que fez um procedimento de beleza.
0: Isso aí.
1: Cara, na boa, se eu fosse tu, eu processava esse médico.
0: Por quê?
1: Mas não deu nada, mas piorou?
0: Capaz, mas cara, tem 83 sessões pra fazer.
1: Ai, por sessão.
0: É, por sessão, fiz uma, são 84 ao total, né? Ah. Pra disfarçar um pouco.
1: Hã? Minha casa, minha beleza. Tu fez pelo Minha Cara, Minha Vida?
0: É mais ou menos isso.
1: Vai longe, hein?
0: Vai longe.
1: Ué, tá louco? 80 e poucas prestações?
0: Assim, ó, a minha beleza, ela tem que ser trabalhada aos poucos, né? Não é assim chegar e tá tudo certo, né? Ah. Tem que trabalhar aos poucos.
1: É verdade que tu fez uma tribal no cóccix?
0: Não, essa não é verdade.
1: Tá, isso aqui é um pergunto que eu tô respondendo.
0: Tão perguntando, né? Tão judiando de mim já agora.
1: É verdade que você tatuou "Eu amo o meu Rio Grande do Sul"?
0: Também não. Não fiz nenhuma tatuagem.
1: Tá bom.
0: Tá?
1: Era isso.
0: Era isso só.
1: Borboleta, não? Não.
0: Nem sabia onde tatuar isso também.
1: Eu amo o meu Rio Grande do Sul.
0: É verdade.
1: Sirvam nossas façanhas. Eu amo o Rio Grande. Viva a semana parrupinha.
0: Tá certo.
1: Tudo por extenso.
0: Tudo por extenso. Tá sem abreviação. Esse é o Marco do S. Daqui a pouquinho vai estar com vocês no Bandas da Arauto. Mas antes de eu ir embora, como prometido, né? Vamos fazer o sorteio.
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0: É, mais alguém vai ficar muito feliz aqui, como prometido aí, o sorteio de uma geometria pra carro da Rodoalto Pneus. Vamos lá, o nosso sorteador. Então, boa sorte a todos que participaram. Lembrando que tem diversas promoções acontecendo lá na plataforma de sorteios da Arauto, né? E aqui no Boa Tarde Show, agora é hora do sorteio da geometria. Final do telefone aqui, 4807, 4807, ele está registrado e pertence aqui a Gelson Richter. Alô, seu Gelson Richter, então parabéns, você ganhou. E aos demais, então, né, como eu disse, vamos participando, quem sabe a sorte é a sua próxima, né? Quem sabe, então participe aí de todos os sorteios da plataforma de sorteios da Arauto. Vou ficando por aqui, gente. Na sequência tem ele, o gurizinho das antigas, pra vocês. Que aconteceu, é?
1: Ô! Oh, Calfus! Três dúzias! Manda pela Dayana! Tá, obrigado! Tchau!
0: Olha só, a mãe da Dayana tá recolhendo ovo agora, né? Vai mandar.

0: pra gente aí?
1: Não, já comentei três dúzias.
0: Três dúzias?
1: Sim.
0: Ah, eu tenho uma dúzia de ovo de ganizé pra ti lá em casa.
1: O Márcio encomendou 10.
0: 10?
1: É, por semana, né?
0: Mãe, cota na rola.
1: Vai virar um lagarto.
0: Que loucura, né? Valeu, gente, vou ficando por aqui, um forte abraço a cada um de vocês, Mendecruz, a Rima Alfada, viu? Moia, semaritua, valeu, tchau, tchau.

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1: E o Bandas da Arauto começando com Rainha Musical e o Papagaio, participação do Negão, é só sucesso aqui na Arauto.
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1: Vamos lá, vamos lá, vamos lá. Vamos começar as Bandas da Arauto na programação da 90, depois do showzaço do Alemãozito. 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

do cliente. Vocês sabiam que o dia do cliente foi criado aqui no Rio Grande do Sul? Isso mesmo, depois se espraiou Brasil lá fora. Mas o dia do cliente foi criado em 2003. Aqui no estado, o empresário gaúcho João Carlos Rego, especialista em marketing e recursos humanos. A ideia surgiu como uma forma de criar uma data específica para homenagear os clientes e incentivar uma relação mais próxima entre comerciantes e consumidores, viu? O João Carlos também defendia que a data poderia estimular empresas a refletirem sobre atendimento e qualidade dos serviços oferecidos. Então tá, olha, o Rio Grande do Sul oficializou essa data em 2013 e a iniciativa deu tão certo, né? Ganhou adesão em outros estados e municípios brasileiros. Hoje muita gente, a maioria dos estados, enfim, comemoram dia 15 de setembro, o dia do cliente. E aos clientes da Arauto, nós temos que aplaudir, né? Aos nossos clientes, são mais do que clientes, né? Os clientes da Arauto são parceiros, formam conosco uma parceria. Eu sempre digo, é um desfile das grandes marcas aqui em cada intervalo comercial, né? De clientes, parceiros, são nossos amigos. Então, gratidão e parabéns e viva todos os clientes. Cumprimente aí, ó, manda um WhatsApp pros clientes da tua loja também, do teu mercado, do teu mercadinho, da tua fruteira, da tua padaria, enfim, do teu estabelecimento. Ô, Fray, tu que vende garnizé aí, tá?

agora. É banda Estúdio, Rota Luminosa, Grupo Presença, tem mais um, né? Tem mais um, me ajudem aí, tem mais um. Mas enfim, vai ser um show de bandas pelo que eu tô sabendo aí. O pessoal vai se divertir e muito, hein? Um abraço pro Marconi, essa turma querida lá de São Lourenço, o pessoal do Rota Luminosa. E o Paulinho Dil, hein? E o Paulinho Dil e o Maninho Antunes, os dois saíram da G10. Os dois. Agora vai ser Paulinho Dil e Maninho Antunes e Bailão, banda Bailão Raiz. Rapaz do céu, eu não sei mais nem o que falar, viu? Nossa senhora, cada dia aí aquela questão. E o Wagner? Wagner Schneider e banda DNA? Ou só Wagner Schneider, carreira solo? Ou só destaque nacional com o Wagner? O Gelo já anunciou, fica só até dezembro depois. E ele disse que não foi opção dele, né? A direção que tomou essa decisão, então ele fica até dezembro. Ah, mas é ruim, né? Tu ficar até dezembro sabendo que tu vai sair, né? Mas reviravolta aí, né? Enquanto isso, Rainha, Rogério Magrão, Tatuais, Brilhas. Os Tatuais também deu um revertério aí esses dias, né? Com a ida do Paulinho, com a saída do Paulinho, com a volta do Paulinho, com a saída do Paulinho de novo, e aí saiu definitivo.

0: Vamos lá, viu? O seu pause vem aí.
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0: Região dos Vales, gente. 13:26, Arauto.
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0: Na região dos Vales, 21 graus.

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curtindo uns dias de férias e na escuta da Arauto, fazendo uma faxina de leve. Oh, Nara Trojac! Oh, Nara, chama tua filha aí. Não tem nada pra fazer aí, não, tá? Pra ela aí te ajudar.

0: obrigado pela companhia, turma que tá no trabalho, pessoal no interior, na Polônia, né? Pessoal na lida de campo.
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2: Conferindo, 14 para as 4, Arauto.
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2: Região dos Vales, 21 graus.
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na região dos vales, temperatura em 20 graus. 4:08, direto do portal Arauto, os destaques em notícias. Três argentinos são resgatados em condições análogas à escravidão num restaurante em Lajeado. Eles trabalhavam na cozinha e também no atendimento. A fiscalização encontrou jornadas exaustivas, falta de folgas, alojamento precário e câmeras nos dormitórios. O flagrante ocorreu durante a Operação Resgate 6, deflagrada durante o mês de agosto. Santa Clara do Sul abriu oficialmente a segunda semana Farroupilha. Cerca de 1.500 pessoas acompanharam a chegada da chama crioula ao acampamento Farroupilha na segunda-feira. A programação segue até domingo com atividades nos 30 piquetes, além de música e gastronomia típica. Estrada Santo Antônio está bloqueada em Mato Leitão. Equipes da Secretaria de Obras e da COESUL seguem trabalhando na preparação para o asfaltamento. Esse asfalto vai ligar ali Santo Antônio, Mato Leitão, até a travessa, pouco antes ali da Escola do Chimarrão, limite do município. O trânsito está interrompido e os motoristas devem buscar rotas alternativas. Quer saber mais sobre essas e outras notícias?

4. Vou aproveitar, vou atender aqui o Alexandre Gabriel, fazendo pintura e escutando Arauto. Toca uma do Toque de Mágica, mas eu quero uma das antigas do Toque de Mágica. Qual se fala das antigas, é o Copa e a Solidão, tá? Vamos lá, música 1, Rogério Magrão e Banda, Despedida de Casado. Música 2, Pérola Negra, Amor Perigoso. A 3, Banda Modelo, Tô Indo Embora. Música 4, JM, A Casa Ainda é Sua.

alegria, informação. Muito bem. Fechando e atendendo pedidos aqui, né? Toque de mágica, eu, o copo e a solidão. Fechando o Toca Mais, edição da tarde, 8 da noite. Tem mais. Deixa eu mandar um abraço para o pessoal da Super Banda Santa Cruz, né? Oh, turma querida, recebemos material aqui, viu? Já encaminhei aqui para o nosso artístico, viu? Um abraço para vocês aí, é o Anderson, né? Grande Anderson. Um abraço, DVD 30 anos ao vivo da Super Banda Santa Cruz. Deixa eu dar um recado para vocês aqui, é o seguinte: se você gosta de tradição, de música, de cultura gaúcha, já pode marcar aí na tua agenda. De 16 a 20 de setembro, ou seja, a partir de quarta-feira, amanhã, portanto, até o dia 20, domingo, Venâncio Aires recebe a Semana Farroupilha no Parque do Chimarrão. E tem muita música boa preparada para celebrar a nossa cultura.

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3: 27 para 5, Arauto.
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3: Nos Vales, 20 graus.
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2: 13 para 5, Arauto.
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2: Na região dos vales, 20 graus.
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Esse é o Porto Som, clássico do Raça Negra. Deus me livre. Gente, gratidão pela sua companhia. Final de mais uma edição das Bandas Arauto. Amanhã, quarta-feira, dia 16, temos um novo encontro das 3 às 5. Vem aí o Mundo Sertão com Janinho. E eu volto às 7 com as. Com o Bom Debate.

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Mundo Sertão. Vamos juntos, a partir de agora eu te faço companhia até às 7. Este finalzinho de tarde, comecinho de noite, de terça-feira, é o Mundo Sertão, 2 horas de muita música boa, as principais informações, tem o Dia a Dia News, tem notícia boa da Arauto, tem previsão do tempo e, claro, a sua participação. 37933000, telefone para você participar, tem presentes na plataforma de sorteios. Então bora aumentar o volume do rádio, botar um sorrisão na estampa e vamos juntos com o Mundo Sertão, começando mais ou menos assim, ó.

0: 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Pra fechar o primeiro bloco, Silverson. Mais uma noite sem você. Eita, nós. Excelente tarde pra você. Aliás, um dia especial hoje, dia 15, dia ensolarado, de tempo bom, sol predominando na nossa região. Temperaturas agradáveis aí, 20 graus é a média neste momento. Agradecendo demais a companhia dos amigos que estão em cada canto, espalhados aí através do nosso 90,5, através do aplicativo, através do site. Você que está trabalhando, você que está em casa já descansando, curtindo aí um bom chimarrão. Para você que está no trânsito e está dando a carona para gente, nosso muito obrigado. A gente segue por aqui, porque a música amor não para. Já já tem mais sucesso. Quem vai abrir o próximo bloco depois do nosso intervalo comercial é essa turma aqui, ó.
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0: 5:23, Arauto.
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0: Na região dos vales, 20 graus.
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6: 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A gente segue nesta tarde linda de terça-feira com mais sucesso.
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6: Hugo e Guilherme, daqui a pouquinho a notícia boa da Arauto.

0: musical, Fígado de Aço, tá na hora da notícia boa da Arauto.
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0: 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Carretas do Saber vão oferecer cursos gratuitos de qualificação profissional em Santa Clara do Sul. As aulas serão realizadas de 13 a 24 de outubro. São 30 vagas em cursos de automação e indústria 4.0 e de sistemas pneumáticos e eletropneumáticos. As inscrições seguem até dia 25 de setembro.

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1: E aí? É namoro ou sacanagem? 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

0: Alto, Alegria e Formação, Banda Modelo, Namoro ou Sacanagem? Eis a questão. Seguimos por aqui nesta tarde linda, ensolarada. E eu tenho um recado pra você. Ou eu não tenho um recado? Eu tenho um alerta, uma novidade. Fica ligado, senhoras e senhores. É tempo de novidade, é tempo de celebrar nesta sexta-feira. Anota aí na sua agenda. Temos algo pra te contar. Aguardem.
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0: 16 minutos para 6, Arauto.
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0: Na região dos vales, 20 graus.
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0: 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Seguimos por aqui com mais sucesso, música boa, a sua companhia, que nossa senhora é bom demais da conta. E o meu chimarrão de canhoto, claro, hoje acertei a receita. Ontem ele ficou entupido, gente. Nossa!
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0: Arauto, alegria e informação, gaúcho da fronteira, é a hora do mate, gente. É, o cestindo no meus pelegos, mas que pá. Fechando a primeira hora, o primeiro tempo do Mundo Sertão da terça-feira. Ah, música boa demais da conta, já tem mais, daqui a pouquinho. Tem mais sucesso, já tem as informações, as principais informações do Portal Arauto. Claro, você é nosso convidado especial para participar com a gente. 37933000, vai participando aí. Tem presentes na plataforma de sorteio. Bom início de semana, vamos juntos. Até às 7 eu te faço companhia por aqui.
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0: Diz que vem cair. Diego e Arnaldo e Murilo Rufi.

0: Super Jim.
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0: 6:03, Arauto.
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18h06, temperatura em Venâncio Aires e região em 19 graus, direto do portal Arautos, destaques em notícias. Projeto Entre Histórias vai ter atividade em Venâncio Aires. Atividades vai ser realizada no dia 15 de outubro. A cidade faz parte do roteiro do Vale do Taquari e Rio Pardo, que vai contar com a escritora, tradutora e professora Gláucia de Souza, doutora em letras e autora premiada por sua produção voltada à literatura para crianças e jovens. Novo canal da Corsã envia avisos de débitos diretamente pelo WhatsApp. As mensagens serão encaminhadas pelo número oficial 993-1712. A iniciativa integra um processo de digitalização do relacionamento da Corsã com seus clientes, que vem ampliando o uso de ferramentas digitais para tornar a comunicação mais ágil, acessível e próxima da população. Estudos alertam para risco de melanoma fora da pele. Especialistas alertam para a importância do diagnóstico precoce. Esse tipo de neoplasia maligna é menos frequente, porém mais agressivo e letal, porque tem maior possibilidade de provocar metástase e com isso se espalhar para tecidos e órgãos vizinhos. 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

0: Pare. Passarela, sucesso pra você curtir aqui no Mundo Sertão. Olha o chimarrão de canhota aí. Ah, que coisa linda desse ver bater palma. Vamos junto, gente boa. Finalzinho de tarde, comecinho de noite de terça-feira. A música não para, já já mais sucesso, saideiras, reta final, vamos que vamos, gurizada.
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0: 6:22, Arauto.
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0: Na região dos vales, 18 graus.

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1: 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Vamos lá, porque tem mais música boa chegando. Daqui a pouquinho a previsão do tempo. Cassiane tá sintonizada com a gente. Oi, Cassiane. Oi, Leonilo. Do jeito que você sempre quis. Um abraço pra essa turma querida. Vamos nessa. Destaque nacional.

0: que nos acompanham. A máxima hoje na região alcançou os 20 graus. A tendência para os próximos dias muito semelhante a hoje. Céu azul, tempo ensolarado. Isso porque na sexta-feira o tempo muda e teremos nebulosidade. Já no sábado teremos a chuva presente novamente na região. Até lá as temperaturas variam um pouco. Hoje a máxima ficou em 20. Amanhã a temperatura varia entre 6 e 21 graus. E na quinta-feira entre 6 e 23 graus. Com as informações do tempo, Rafael Cunha.
1: Muito bem, Rafael. Obrigado pelas informações. Excelente noite de terça-feira. Seguimos.

0: Arauto, alegria e informação, portal Gaúcho e Tchê Garotos, é a hora do mate, fechando mais um bloco por aqui. Setembro é música gaúcha, música tradicionalista, combina muito com setembro, mês do gaúcho. 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
4: 13 minutos para 7, Arauto.
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4: Na região dos Vales, 18 graus.
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Saideiras de hoje do Mundo Sertão, é terça-feira, temperatura agradável, tarde linda, noite linda, tudo abençoado. Que bom saber que você está sintonizado com a gente. Vamos nessa! Do jeito que você sempre quis, é as melhores, é as saideiras do seu Mundo Sertão. Léo Magalhães.

0: Arauto, alegria e informação, reta final, saideiras do mundo sertão.
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0: E pra fechar, fechando muito bem, com brilha som, cama vazia. Na sequência tem o Doeste pra te fazer companhia por aqui. Forte abraço, excelente noite de terça-feira e até mais, gente boa.

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1: já, Alma Nova, abrindo os trabalhos do Bom de Baile da terça-feira.
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1: 7 horas, Arauto.
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12: 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Muito bem, vamos lá. Começando mais uma edição do nosso Bom de Baile. Nesta terça, 17 graus a temperatura, Flora da Paz. 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
12: 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Do S, voltando pro segundo turno aqui na firma, meu amigo Marasca. Alô, Guilherme Marasca. Um abraço pro pai também, tava indo a Santa Cruz hoje à tarde, mandou um oi. Eu vi, já era tarde, né? Eu vi, acho que já tava voltando pra Roca, né? Um abraço, ô Marasca. Esses dias eu tive em Roca e dia 6, né? Com um domingo. E na volta eu vim ali por Colinas. Não tinha mais passado por Colinas, fazia tempo que eu não ia a Roca. Pô, finalmente saindo asfalto, hein? Finalmente saindo asfalto. Eita, que foi alguns anos, né? Finalmente saindo asfalto ali, tá? Vem dizer, tá? Falta o quê? A sinalização, né? E tirar aqueles postes do caminho, né, mas... Meu Deus do céu, de uns dois postes ali no meio do asfalto. Que barbaridade. Então lá no entrave com a RGE, mas já deve ter tirado, né? Foi lá dia 6 e hoje já é dia 15, né? De repente,

0: Me manda o nome da música e quem canta. Ele vai anotar ali quem é. Eu sou sem Jesus. Tá bom, vou ver se eu capo aqui, né? Eu sou sem nada, né? Essa aí, quem canta isso aí? Mas aí nós não temos, né? Ou temos? Não. A gente tem uma versão que eu sou sem você, né? E aí, foi o... Quem gravou isso aí? Eu sou sem você, acho que é o JM. Por aí. Tá bom, meu amigo. Vou dar uma pesquisada aqui, tá? Senão vai no Google. Chama lá no Google. Um abraço, tudo de bom pra ti aí, meu amigo Hard Classe. Hag, linha Rio Branco Sinimbu, tá bom? Um abração. Toca aí, minha boca. Como é que é? Sua boca me beija. Ah, ele é fã do... É Neco, né? O Neco Martins. Tá bom, parceria. Boa noite pra vocês aí.
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0: Calmão dessa vez.
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0: 7:19, Arauto.
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0: Na região dos vales, 16 graus.
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0: 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Vamos lá, respondendo ao meu amigo Hard lá de Sinimbu, a minha amiga Vera da Rosa tá me ajudando aqui, né? Padre Alessandro.
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0: O que eu sou sem Jesus? É Padre Alessandro Campos. Verdade, gente. Eu não lembrava, eu tava na dúvida se era o Marcelo Rossi, mas não, é o Padre Alessandro mesmo, gente. Ele estourou com essa música aí, né? E na versão O Que Eu Sou Sem Você, que é a versão banda aí, a banda legal, né? Banda legal gravou. Certo? Respondido isso, bora. Obrigado, Vera. Boa noite. E é linda essa música, né, Vera? Muito bonita.

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Coisa linda, gente, pra matar a saudade. Nós, aqui na programação da Arauto, no nosso Momento Farroupilha. Já é uma tradição da Arauto, né? Todos os anos. A rádio já comemora em 2026 8 anos. E desde o primeiro ano. É o 8º ano que a gente tem aí o Momento Farroupilha. E ao longo de toda a programação, né? Ao longo de toda a programação. É isso, vamos lá, mais abraços pra essa turma querida. Obrigado, Verinha. A Verinha mandou aqui um elogio. Obrigado, Vera da Rosa. Brigadão, brigadão, brigadão. Te agradeço de coração, viu? Aqui, ó, o nosso amigo lá de Sinibu tá agradecendo aí, né? Ah, obrigado e tal, né? Então, já respondi pra ele aqui também, que é o padre Alessandro da Garde, Alessandro Campos. Tá, e aí, aproveitando que estamos falando do padre, né? Tá, e sumiu? Tem um programa, né? E tem um programa num canal desses, antigamente era via satélite, por parabólica, mas tem nos canais por assinatura, né? Não me lembro se é século 20, enfim, Canção Nova não é, né? Mas tinha um programa, não sei o quê, sertanejo, Padre Alessandro, né? Sucesso aí, o Padre Alessandro. Aquele estilo Padre Fábio, Padre Marcelo, né? Ah, um sucesso aí na mídia, né? O Marcelo Rossi foi o que abriu o caminho, né?

0: nossa, esse aí. Presença garantida, né, figurinha carimbada na televisão. Mas tudo passa, né? São ciclos. Vem aí os atuais.
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0: vida. Clássica. Vida cor de rosa. Essa é do Amado, hein?
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0: 20 para as 8, Arauto.
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0: Nos Vales, 14 graus.
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Colômbia, Balanceio, 1985, hein? 1985, muita gente aí nem era nascida ainda, né? É, Juju já era nascida em 85?

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2: 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Um minuto para as 8, Arauto.
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Arauto Toca Mais, edição da noite, música 1, Os Hermanos, O Amor é Assim, 2, Garotos de Ouro, Madrugada, música 3, Neco Martins, Atendendo o Pedido, Sua Boca Me Beija, música 4, Chopão, Dobrado Cervejada, a 5, Daniel, lembra dessa? Índia, seus cabelos nos ombros caídos, e a música 6, Indústria Musical, ó aí, ó, Indústria Sabadão, no baile da cerveja, na Tangerina, junto com o Grupo Presença, eu de você, você de mim.

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3: Vem aí a banda Champions. Você me tira do ar. Participação da Helena.

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Agora ele tá me ouvindo, agora que ele tá me ouvindo, né? Tá voltando de Santa Cruz. Pensei que já tava em Roca Salles. Marasca! Grande Guilherme Marasca, um abraço pra ti, pro papai Wilson, viu? Boa noite, seu Wilson. Ei, boa noite. E ele tá me contando que o asfalto ali da Colinas, que eu comentei, né? Ah, mas já estão, né? Só falta agora pintar e tirar os postes do caminho. Ele disse que não, já tiraram os postes também, viu? Agora só falta uma ajeitada ali e tal. Ah, rapaz, mas que novela esse asfalto, mas saindo, né? Roca Salles a Colinas ali, Fazenda Loma, não é isso? Não, não é Loma, é Fazenda Loma, né? Fazenda Loma. Tá certo? Grazie! Um abraço, turma. E claro, próxima ida a Roca Salles, aquela pizza no Marasca. Campeão, você me tira do ar. Tutte buona gente. Mas tudo feliz,

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0: 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Alegria, informação, que clássica pra você, hein? Certo, Marasca? Um abraço, Alma Nova. Minha amiga, como vai você, dona Jacira e dona Alexa? Um abraço, uma boa noite, chimarrãozinho, coisa boa. É tempo de novidade, é tempo de celebrar. Nesta sexta-feira temos algo pra te contar, hein? Aguarde.
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0: Millennium, vem aí.

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1: 17 para as 9, Arauto.
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